0: né? Tá na companhia também, abraço. Vamos ver aqui, veio um texto agora. Boa noite, Giovanni, sempre muito bom escutar essas histórias de vida. Muita gente pensa que os músicos têm vida fácil, mas todos têm uma trajetória de vida e se hoje são sucesso é por merecimento. Parabéns, Deus abençoe sempre e tô na companhia sempre, Geni Balneário, Presidente Imbé, Litoral Norte.
1: Um abraço.
0: Chegou o maestro agora aqui, hein? César Augusto Lopes, o Cezinha.
1: Cezinha, esse cara é uma figura, hein?
0: Esse cara sim, não teve a vida fácil quando era guri. Ele participou do Vem Amigos aqui, eu me lembro quando ele dizia que ele literalmente, ele não podia brincar. Ele tinha que estudar música, ele tinha que ensaiar. O pai dele não deixava brincar. Na hora eu disse pra ele, Cezinha, mas tu não tem pelo menos uma brincadeira? Não tinha. Porque meu pai mandava eu estudar, tocar.
1: Não é à toa que ele é um maestro.
0: Meu Deus, é um monstro.
1: Né? E uma rica de uma pessoa, de um coração maravilhoso.
0: Nossa,
1: né? Tive a oportunidade de conhecer ele há muitos anos, né? Ficou amigo da gente aí. Um grande abraço, Cezinha.
0: Ele deixou aqui um abraço, meu querido Adriano, Giovanni, um grande abraço também. Temos histórias, muitos finais de baile na Charlau, 5, 6 horas da manhã, nos encontrávamos sempre, década de 90.
1: Pra comer o cachorro quente lá na Charlau.
0: Eita! Nelly Horba, escutando em Barão. Abraços. Jandir Rodrigo Steffen, grande amigo Adriano Vidal.
1: Grande Jandir.
0: Apareceu, Jandir Rodrigo Steffen. Isso aí, quem mais aqui? O Aloysio Rami Tupandi, boa noite. Vanderlei Weber, também tá na companhia, um abraço. Iris Schmidt, lá no Maratá. Daqui a pouquinho nós vamos falar do Maratá, viu? Já acho que nós vamos chegar aí. Eu não me lembro que ano que foi isso. O Edmar Richer, em Ijuí.
1: Ô, Edmar, grande Edmar Teixeira.
0: Isso aí, Edmar, na companhia lá em Ijuí. Agora deixa eu ver aqui o nosso WhatsApp. Minha nossa, onde que eu parei aqui, ó? Boa noite, a fábrica de bicicletas da Odomo ficava em Bom Princípio, em frente ao Morangão. Mais uma história interessante. Abraços, Luiz Carlos Morschel Tupandi. No que tal, viu só? Mas que tal aqui, ó? Boa noite, Giovanni, estamos nos esquentando. Tem um garrafão de vinho aqui. Eita, Ademir. Devagar, viu? Devagar. Beba com moderação. Boa noite, meus amigos Giovanni e Adriano. Tô de folga da faculdade, assistindo Vem Amigos. 1991, o ano que eu nasci. Eu lembro muito do desenho do Pepe Legal. Isso aí. Victor Hugo Charqueadas. Elmar José Hillebrand, que lindas essas histórias musicais, hein? Elmar José Hillebrand na companhia. Boa noite, aqui é o Sarney de Sapiranga. Tá mandando um abraço aí.
1: Sarney, aquele abraço.
0: Quem é o Sarney? Boa noite, é verdade. Tem que ter boa coordenação para um baterista, ou mesmo um que toca violão, ao mesmo tempo cantar. É Nilson Matiasi, da região 55. Deixa eu ver daqui aonde que é Nilson Matias, região 55. Bom, vamos aguardar, né? Sandro Roberto Balmer, Joinville, tá participando aqui. Ó. Timbó! Timbó também tem a Monareta. Carlos Braz Buzarello. A Monareta. Fernando Olbermann, tá deixando um abraço. A Karina Kussler, lá em Nova Hartz, também tá na companhia. Boa noite, interessante escutar a história do nosso amigo Adriano. Sucesso pra ele, manda um oi para o pessoal de Portão, seu Kleber e a esposa Beatriz. Abraços, Traude Capel de Santa Cruz do Sul. Quem mais aqui? O Aline Reinheimer, tá na companhia, deixando um abraço. Fabiano Rocha em Canela também. Fabiano, abração pra ti aí, valeu pela companhia. Boa noite na escuta, eu e a esposa Terezinha, o nosso grande amigo Elidson, lá de São Leopoldo, falando no Bailão Charlau em São Leopoldo. Tempo bom de baile, era verdade?
1: É verdade, verdade, época boa, né?
0: Nós se criamos juntos na São Luís, é o Ademilson botou aqui, Sapiranga, né?
1: Grande Ademilson, que abraço.
0: É o Sarney de Sapiranga, o Ademilson, agora sim, nós entendemos. Nós estávamos no Star Som, naquele tempo ali, então, daquele primeiro LP, já conhecia a patroa?
1: Ali já conhecia a patroa,
0: então tá. Mas também não vou entrar em detalhes como é que tu conhecia a patroa, geralmente, né, o ouvinte quer saber como é que rolou, mas vamos pular essa parte aí. Vamos pular então para aquela parte que nós nos conhecemos, que foi num baile no Maratá, né?
1: Exatamente.
0: Tu lembra disso? Não, tu não deve mais lembrar disso.
1: Não.
0: Tu não deve mais lembrar, mas eu me lembro, era um baile no Maratá. Acho que

0: um kerp, mas não me lembro onde que foi. Eu entro no salão para transmitir o baile, estar som, beleza? Quem tá sentado no meio da pista? Adriano Vidal. Estava simplesmente lixando as unhas. Pensei, pô, mas o que esse cara tá fazendo aí? Que louco, né? Comecei a montar equipamento, o Adriano começou a puxar assunto. E eu me lembro exatamente como se fosse ontem. Ah, tô lixando a unha aqui porque assim, ó, depende o tamanho da unha, muda o timbre do contrabaixo. Ah, tá. Tá bom? Eu entendo tudo, né? Tá bom. Aí depois eu fui escutar e ver o porquê disso. E tu leva isso até hoje.
1: Leva
0: depende
1: até hoje.
0: A unha, muda o tom.
1: Exatamente.
0: O timbre?
1: O timbre muda.
0: Timbre não, tom, timbre.
1: O timbre, né? Porque o timbre vai muito da pegada do músico, da mão do músico, né?
0: Tá.
1: Então tem contrabaixistas que não usam unha. Tem, que
0: ah,
1: é? Tem contrabaixista, né? Que usa a técnica do psicato, né? Que é mais.
0: Que
1: mais
0: que é
1: dedo.
0: Um psicato, não psicato é um psicólogo.
1: É uma técnica, né?
0: É um psicato.
1: É uma técnica de contrabaixo, né? Uh-huh. Principalmente mão direita.
0: Ah.
1: Então o pessoal não usa unha. Outros já usam unha pra mesclar.
0: Ah, com a mão direita. Usa
1: na,
0: unha.
1: Na mão direita, né?
0: Ah, então, chega só na esquerda mesmo, não. Nas cordas.
1: Aqui.
0: Ah.
1: Então conforme tu muda aqui a posição da tua mão, tu também pode mudar o timbre. Então se tu quer às vezes um timbre mais grave, tu avança um pouquinho mais em direção ao braço, né? Se tu quer um timbre mais médio, né? Tu vai mais pra perto do captador, tu quer um timbre mais metálico, tu usa a unha. Então são uma coisas que eu fui aprendendo.
0: Eu jurava que era só pendurar abaixo e vambora.
1: Que ideia,
0: não é
1: fosse,
0: assim,
1: né?
0: Ah, então, olha, viu? Só mais uma aula que a gente teve essa noite aqui. Então foi assim que eu conheci o Adriano. Foi numa transmissão, não recordo o ano, né? É uma pena isso, que eu realmente não recordo, não marco, não sou de marcar datas.
1: Eu me lembro desse baile, me lembro dessa nossa conversa, mas eu não lembro assim
0: também,
1: que baile que foi. Mas...
0: Foi um baile de kerb, sim. Star Som. Mas... te dizer agora que data, que ano que foi, também não faço nem ideia. Mas o baile foi bom, isso eu me lembro. E aí, quanto tempo está o som?
1: 10 anos.
0: 10 anos.
1: Praticamente 10 anos.
0: É. Aí, bom, depois já casou também, né?
1: É, daí nesse meio tempo casamos, gravamos outro disco, né? Gravei 3 discos, né? 3 CDs, daí, né?
0: Já saiu do disco CD.
1: Daí tem o CD Coisas do Amor, que é o segundo ali, que a gente grava, né? Meu amigo, erga essa cabeça.
0: Rodou muito essa música.
1: Agora e vê se esqueça.
0: Rodou muito.
1: Todo esse mal que não sei quem te causou, só pode ser por amor. Isso são coisas do amor.
0: Aqui, ó, vou rodar depois da nossa conversa aí.
1: Depois
0: separei aqui o Sensação, até pra gente recordar.
1: E daí depois ainda gravamos aí o terceiro. Né? Que daí tem a Cheirozona, né? Que é uma...
0: Que era a Cheirozona.
1: E lá vem a Cheirozona com seu piercing no nariz.
0: Sim, né? Lembro.
1: A gente fez uma música, composição lá do Ayrton, né? Que era baterista Flor da Serra, junto com o Anibaldo, se eu não me engano. É, na época que os bailes virou a febre do piercing, né?
0: Uh-huh.
1: Então as mulheres no baile... A maioria tinha piercing no nariz, né?
0: Sério? Sim. Não me lembro desse detalhe.
1: A rede de bailão ali, né?
0: A rede de bailão,
1: né? A gente tocava muito ali.
0: Sim.
1: De Novo Hamburgo pra lá, até Porto Alegre tinha muito a rede de bailão,
0: tinha,
1: né?
0: Sim, tinha 600 bailão ali
1: muito
0: pra tocar.
1: Muito baile, a gente tocou, nossa, tocava...
0: O Emílio que eu diga, né?
1: O Emílio era o nosso agenciador, né? Nosso vendedor da época ali. Então, essa música surgiu dessa época aí que as mulheres
0: composição
1: usavam.
0: Composição de quem mesmo?
1: Do Ayrton e do Anibaldo.
0: E até ali, então, tu já tava escrevendo, tu já era compositor.
1: Sim,
0: também?
1: Sim, já tinha músicas minhas já.
0: Não acredito, tu é assim.
1: Daí, na verdade...
0: É um ninja.
1: Tu vai tendo que se virar, né?
0: Uhum.
1: Ah, tem que fazer música, né? A gente não tinha os contatos, né, com compositores, por exemplo, a gente nem sabia, né?
0: É, hoje existem os grupos de
1: compositores. É, exatamente. Eu me lembro que no terceiro ali eu gravei, a gente regravou uma do René. Que é aquela... 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
0: Né? Essa altura gravou.
1: É, a gente sentia falta, né, de ter músicas, né?
0: Uhum.
1: A gente escrevia as nossas ali, do nosso jeito. É, ouvindo um pouquinho ali os atuais, que tinha muita composição deles. Né? Um outro que dava... Eu gravei música do Lamarck no primeiro, no segundo disco. Acho que no terceiro também gravei. Procurei o Lamarck. Lamarck, a gente vai gravar o primeiro disco, a gente não tem música dele. Não, vem, vai lá na minha casa. Fui lá em Portão, na casa dele. Passamos lá uma tarde lá, selecionando algumas músicas,
0: mas,
1: né?
0: Que legal!
1: Ele praticamente deu pifada as músicas, que ele deu uma fita cassete com, cara, não lembro quantas, mas muitas músicas, com os arranjos tudo pronto que o próprio Champion tinha feito.
0: Ah, olha aí!
1: Porque o Champion fazia uma seleção, pelo que ele me, me, me, pelo

0: que eu me lembro, assim. Então eles faziam uma seleção lá de 20 e poucas músicas, arranjavam algumas e algumas acabavam não entrando no disco. Entrava alguma outra e as que sobrava ali, o Lamarck acabou passando pra nós. Então nós tava com os arranjos prontos, né? Então era só nós botar a voz ali, fazer o arranjo, né? Usar aquela ideia de arranjo ali. Então o Lamarck foi um dos caras que, né? Eu sou, além de meu amigo, eu sou fã do Lamarck.
1: O Lamarck,
0: né?
1: Também abriu a história de vida dele aqui no programa.
0: Nossa. História, ó. Eu já ouvi o testemunho dele. Eu sou um, né? Eu tenho vários fãs, assim, nos bailes, né? Eu sou muito fã do Pino, você comentou aqui. O Pino foi o primeiro cantor que eu ouvi na minha vida, então eu sou muito fã dele, né? E já tive a oportunidade de dizer isso pra ele. O Lamarck também já tive a oportunidade de dizer, cara, eu sou teu fã. O Miguel do Flora Serra, meu vizinho.
1: Nossa, então, Miguelzinho!
0: Então muita gente achava que eu era meio filho do Miguel, porque eu imitava o Miguel, né? Cantava meio parecido, né?
1: Sabe que o Miguelzinho eu tenho vontade de trazer também.
0: Cara, vale muito a pena, porque
1: hoje é
0: pastor, ele é cantor, né? Pastor. Ele é pastor, cantor gospel, né?
1: Isso. E aquele tempo do Flora Serra.
0: Flora Serra, né?
1: Meu Deus do céu.
0: Então eu tinha essa amizade ali com o Miguel, com a Ayrton, com o Lamar, daí com o Japão. Depois o Japão sai do Champ e vai pro Flora Serra. Então eu fico amigo de todos eles. Eu preciso, né? Música, preciso, né? Eu gravei música do Miguel também, sabe? Então, cara, eu era fã desses caras. Então eu tentava, né, pegar um pouquinho de cada um pra fazer a minha identidade vocal ali, naquele momento também, né?
1: Claro.
0: Como eu canto agudo, então a minha voz, não é que eu imitava o Miguel, mas a minha voz é parecida, porque como eu ouvia muito Chitão e Chororó, daí o próprio Miguel, o Sandro Coelho, que são timbres parecidos com o meu timbre, né? Sim. Então eu acabava buscando um pouquinho de cada um deles ali pra ter.
1: Agora, o agudo do Miguelzinho era diferenciado, né? Ele era diferente. Hoje tu ainda vai no agudão assim ou não?
0: Vou.
1: Mas olha, eu vi uma apresentação tua no Instagram ali, eu disse, mas ó, Adriano, hein? Um guri.
0: A gente tem depois, né, ali dois, já bem pra frente ali, eu acabei indo estudar canto coral, técnica vocal, fazer fono, né, então fui cuidando, tendo alguns cuidados com a voz, né.
1: Certo.
0: Eu tenho alguns cuidados, assim, tipo agora no inverno, sempre seco o cabelo, né, cuido muito assim pra eu vejo, né.
1: Também seco o cabelo.
0: Mas a gente que canta, a gente tem que ter esse cuidado, né, o cabelo molhado pode acabar te dando uma
1: sabe
0: gripe.
1: Sabe o que? Brinquei uma vez com o Negão numa transição também. O Negão falou a mesma coisa. Eu disse, cara, qual é o segredo de conseguir nessa pegada louca aí das bandas hoje? Porque hoje é dobradinha, né? Hoje é dobradinha. Tem, às vezes, três eventos, né? Uma única noite. Então, tu vai pro ambiente quente, tu sai, tu vai pro frio, tu entra na van, já é outro ambiente, tu volta pro frio pra chegar no salão, já é outro ambiente. Aí, o Negão falava isso também, né? Cara, é cuidar, é aquecer a voz.
0: E desaquecer.
1: E resfriar a voz. Mas faz o quê? Chupa um gelo, né? Mas é bem isso aí. Então, hoje a galera, eu vejo assim que hoje os músicos, os cantores, estão mais nessa linha de se cuidar.
0: Até porque hoje, como você falou, troca de ambiente.
1: Nossa.
0: E às vezes, hoje, né, a banda tá tocando aqui no Rio Grande do Sul, daqui a pouco tá lá no Paraná, que às vezes a temperatura é outra, né? O ambiente é outro, né?
1: Sim.
0: Então tem que ter esse cuidado pra aguentar a maratona de baile show. Hoje é baile show, né? Às vezes tu toca um show de tarde, um show no início da noite, depois tem que tocar o baile todo, às vezes 4 horas.
1: Exato.
0: Tem que ter esse cuidado, né? Esse preparo. Eu sempre digo assim, que a nossa corda vocal, ela é uma musculatura e é igual a um jogador de futebol, né? Ele tem que treinar pra a musculatura dele não ficar rígida, né?
1: Exato.
0: Então, o vocal, o cuidado com a tua corda vocal é a mesma coisa, é uma musculatura que tu tem que exercitar todos os dias, tem que fazer o teu cuidado, a tua higienização vocal, pra que tu consiga manter, né, a qualidade sempre em todas as apresentações. Claro que depende, né, às vezes o organismo às vezes pode não aguentar, né, Giovanni? Somos seres humanos, mas o cuidado é importante.
1: Com certeza. Vamos lá então, enquanto isso tu vai tomando aí mais um. Temos água ainda pro Chimo? Não, tá todo mundo satisfeito já, né? 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Exercício para desaquecer a voz.

0: Como é que seria isso? O que que se faz? Silêncio, né? Mesma maneira ou não?
1: É, não. Fica quieto, não? Hidratar a água é fundamental, né? Tem algumas técnicas, né, que você usa, né? Como soltar o S, né? Fazer a respiração pra ti também, relaxar só a corda, mas o corpo todo,
0: opa,
1: né?
0: Então é isso aí, viu?
1: Mais profunda, né?
0: Viu,
1: algumas técnicas.
0: Isso aí, não malicia aí em casa, viu, gente? Anibaldo Arno Hofmeister, uma boa noite e um abraço para o meu grande amigo Adriano e também para toda a galera da Imperial. Tem algumas parcerias... músicas com ele, musical Star Song, musical música Cheirozona e outras.
1: Né? Esse é o Anibaldo.
0: O Anibaldo.
1: Que eu te falei, né? Também
0: que legal essa galera chegando, né?
1: Exatamente. Temos músicas que a gente compôs junto, tem músicas que eu gravei só dele, do Ayrton, né? O Ayrton sempre foi um poeta também, né?
0: Sim. Ah, mas aqui o Jair Teixeira agora quer te derrubar de vez, né? Pergunta pro Adriano do Fiat 47, não era nem 147. tu cuida que tu vai responder, porque eu tive um também, tá?
1: O primeiro carro era a Insúcia, né? A gente fala, Insúcia.
0: Insúcia?
1: É, sabe o que é Insúcia?
0: Não, nem ideia.
1: É sociedade.
0: Ah, sim, sociedade, sério?
1: Meu pai.
0: Mas não que tu tinha um 147 na sociedade.
1: Era meio do meu pai, então nós tínhamos que cuidar junto, né?
0: Uhum.
1: Só que, cara, eu com 15, 16 anos, não tinha nem carteira.
0: Ah,
1: né?
0: Nem podia.
1: E eu precisava dar os meus giros ali, né?
0: Uhum.
1: Precisava ir a algum baile, às vezes. E daí o tio gordo, né? Já era motorista, né?
0: Ah,
1: então
0: entendi.
1: Eu pegava o Fiat, vamos lá, dois irmãos aqui, tinha uns baile por ali, às vezes domingo de tarde, cara, tá de folga.
0: Sim.
1: Pegava eles só tinham moto, né? Eu pegava o carro, passava ali, pegava o tio gordo e ia dirigindo.
0: Ah.
1: E o tio gordo, ó.
0: Então tá, Hugo. Mas aí ficou bem bom, né? Eu também tive um 147, aliás, eu quero ter um novamente, viu? Boa noite, amigo Giovanni, muito frio em Nova Petrópolis. Ótima entrevista, João Carlos Veríssimo. Não, hoje tá agradável, 12 agradável. Graus, tá bom? Jandir Rodrigo Steffen, de Dois Irmãos, grande abraço pro Vidal. Gerta Bittenbender Mayer, Santa Maria do Herval, também na companhia. Deixa eu voltar pra cá agora no nosso WhatsApp. Show de bola esse programa, saudade dos Jovens Noites também. Ah, sim, a gente tem vários aí, viu? Programas diferentes, tem o Kerpfest na terça, Viva Música na quarta, tem o Vem Amigos na quinta, então a galera vai se ligando aí. Ronaldo Porto, abraço pra ti aí. Alfonso Eger, de Indaial, Santa Catarina, assistindo, parabéns pelo programa. Tu tá lá em Porto Belo, né, Adriano?
1: É tua
0: fazenda lá. Ricardo Fassbinder, de Nova Hart, está assistindo, deixando um abraço. Eluir Arnold, sempre presente, Igrejinha. Eluir Arnold. Vamos ver aqui. O Adriano Vidal é catarinense de Porto Belo. Pesquisei a vida dele no Google. Mas olha, o pessoal é atrevido, hein, né, Victor Hugo? Hoje sim, hoje a sede oficial é Porto Belo.
1: Porto Belo.
0: E lá é música. Hoje tu trabalha com shows.
1: Eu tenho duas atividades lá hoje.
0: Ah, é?
1: Né?
0: Hoje tu já tá assim, é?
1: É, hoje nós trabalhamos, eu e minha esposa, nós trabalhamos como anfitriões, né? Com uma franquia de gestão de aluguel de temporada.
0: Olha!
1: E também trabalho com a música, né?
0: Sim.
1: Com os casamentos, que é onde eu tô mais focado nesses últimos anos, principalmente depois da pandemia, que é os casamentos, formaturas, né? Os eventos corporativos.
0: Mas
1: a gente faz alguns eventos lá com algumas incorporadoras, construtoras, né? Porque tem muito lançamento, né? De prédios, condomínios, né?
0: É uma loucura,
1: então,
0: né?
1: Então a gente acabamos fazendo essa parceria com o pessoal lá também.
0: Oh, que legal, anfitriões, viu só? Cláudio Dil, de Dois Irmãos na companhia, deixando um abraço a todos aí. Quem mais aqui? Bom, de momento era isso. Vamos sair um pouquinho do Star Song. Nossa, 9h21 já? E a gente tá no Star Song apenas. Pra onde tu foi depois do Star Song?
1: No Star Song, então, 2004, eu tenho uma pequena passagem pelo Toque de Mágica.
0: Quando sim,
1: o
0: lembro.
1: Toque de Mágica iniciou ali com o Padreco, né?
0: Lembro.
1: Então eu tenho uma pequena passagem como contrabaixista.
0: E naquele tempo tu era casado com a patroa.
1: Com a patroa.
0: Que é irmão
1: dos guris do
0: Star Song. E aí, não deu clima ali?
1: Ficou tudo certo? Deu, mas eles entenderam,
0: claro,
1: né? Entenderam,
0: claro.
1: Né? Eles sentiram muito, porque nesse período, então, eu já tava com múltiplas funções ali, né? Além de ser o contrabaixista e o cantor, né? Eu cuidava do repertório do baile, já cuidava do disco, né? Das músicas que tinham que ser gravadas. Eu tinha que visitar as rádios.

0: Né? Uhum, uhum. Então eu já tinha uma responsabilidade e já tinha criado uma pequena identidade, né, com o grupo 10 anos, né?
1: Claro.
0: Então, tanto os meninos ali sentiram, quanto também o público que já acompanhava. O Star Song sai de uma banda pequena e vira uma banda média. Acabou abrindo um campo bom em Santa Catarina, Joinville, Blumenau, acabando tocando. Depois a gente fez uma turnê em São Paulo. Né? Então a gente acabou abrindo a região noroeste do estado, que né, o grupo não era conhecido, uhum, né? Uhum. Então o CD foi abrindo isso pra gente. Claro. Né? Então a gente acabando, né, tinha uma identidade. Naquele primeiro momento, então, o pessoal, né, o grupo, né, sentiu a minha saída, mas eu também desejava alçar novos voos, né? E eu já tava com a proposta do JM desde o início de 2004. E quando eu saio pra ir pro Toque de Mágica, eu já tava contando que eu não iria pro JM.
1: Tu tava no Star Song e já tinha a proposta do JM. Do JM,
0: né? Eu já tinha essa como é que se diz? Essa
1: saudade,
0: né?
1: Se namoro.
0: Então eu achei que isso não ia acontecer, acabei saindo, indo pro Toque de Mágica pra ser um cantor, mas acabei ficando como contrabaixista, porque daí nesse...
1: E essa transição de sair do Star Song, indo pro Toque de Mágica, mas já tendo aquele namorinho do JM... Bagunça a cabeça.
0: Bagunça,
1: também, né? Porque
0: o JM, tava...
1: querendo ou não...
0: Não, o JM já era uma banda grande, né? Porque em 2005 o JM já era uma... Eu entro, então, fico esse pequeno período ali, 6 meses no Toque de Mágica, e vou pro JM no início de 2005. Voltando das férias, eu já volto com o JM. O JM tinha acabado de lançar o CD Amor Mafioso.
1: Credo.
0: Né? E a gente dá um salto, assim, de 360 graus, porque o JM começou... Estoura, então, Porto Alegre é longe. O JM começa a tocar de segunda a segunda.
1: Tu entrou naquela fase,
0: né? Entrei naquela fase.
1: Aquela fase.
0: O JM, então, começa a viajar. Já viajava bastante, mas ainda mais. Tocar 3, 4 eventos num dia, né? Tocar pra grandes públicos que eu não tinha tocado, né? Tive a oportunidade de tocar a festa da Rádio Farroupilha pra 80 mil pessoas.
1: Boa,
0: né? A festa da Rádio Viva. Não sei se eu posso falar,
1: pode,
0: tô falando
1: pode,
0: agora,
1: pode,
0: né?
1: Pode, não, pode.
0: Pra 50 mil pessoas, né? Tocar baile aí de...
1: Era outra realidade pra ti.
0: Então. Exatamente. Tocar baile pra baile fechado, de baile de Páscoa, por exemplo. Eu lembro que tocamos em São José do Cedro. Lá tinha 7 mil pessoas dentro do ginásio.
1: Credo.
0: E de começar, eu moro aqui e deixar o pessoal cantar, sim, né? Isso não era nem show, era baile. Já sempre tocou baile,
1: baile,
0: né?
1: Baile.
0: Mas começava, o pessoal cantava junto, né? E final de 2005, o JM já recebe o disco de ouro e eu já recebo um disco que tá até hoje comigo, né? Então, assim, é verdade. Eu já comecei a viver uma outra realidade. Viajar num grande ônibus, conhecer outras cidades, outros públicos, sonhar um pouco mais, né?
1: Como dizia o Emílio, pra tocar no JM tem que ter culhão.
0: É.
1: É, porque aquele tem... O JM, eu sempre falei, era uma das bandas que mais viajava.
0: Até hoje, né?
1: Segue.
0: Eu acho que JM tem um fator muito importante, que é a parte da venda, né?
1: Sim.
0: O vendedor, né? O Milson é um grande vendedor, aprendi muito com ele, essa questão de vendas também. Eu sempre fui vendedor também, mas lá a gente pode ter uma outra visão, né?
1: Sim,
0: de mercado,
1: sim,
0: de como vender e tal.
1: Mas aí tu foi pro JM tocando baixo ou cantando?
0: Entro como cantor para auxiliar o Cleito, né? Então, porque até então já tava uma demanda já de muito baile e eles precisavam alguém para auxiliar, né? Então
1: claro,
0: eu entro para ajudar o Cleito e acabei virando um multi-instrumentista, porque eu tocava um pouquinho de guitarra, né? Tocava um pouquinho de contrabaixo. A gente fazia umas inversões, o baixista, ele era gaiteiro também, então ele tocava gaita, eu tocava contrabaixo. Às vezes os bailes sem intervalo fazia algumas músicas de bateria pro Joseno, que é um dos gêmeos, dar uma descansada. Então eu acabei, né, sendo um coringa ali, sendo cantor, né?
1: Ah, tu vai na bateria também, né?
0: Dá, naquela época eu dava uma arranhada.
1: Um showzinho particular.
0: É.
1: Mas olha só, aí tu imagina, né? Pô, tu entrar no JM era outra realidade, era outra história, né?
0: Eu lembro que eu mesmo, né, mesmo, cara, a gente cogitou várias pessoas, me lembro que até tinha uma cogitação muito grande pro Batata, na verdade,
1: sim,
0: na época,
1: sim,
0: né?
1: Sim, sim.
0: Então por isso que eu tava meio desesperançoso, né? Eu tava sendo cogitado pra ir pro Champion também, que o Champion acabou botando o Rafael Borges na época, né? Então eu tava assim, tinha esses namoros, tinha um namoro ali com o Brilhação também, sabe? Eram tudo bandas que estavam começando a despontar, o Brilhação também tinha um sistema de 6 músicos, 7 músicos, tinha um sopro a mais, e eu era um cara jovem, né? Uma vez, que nem diz o Jonas, né, do La Montana, uma vez eu vou era jovem bonito, hoje eu vou é só mais bonito.
1: É, né? É verdade. Essa noite eu dei muita risada quando ele tava
0: ele
1: aqui.
0: É muito engraçado,
1: não dá.
0: Então eu fico no JM ali, de 2005 até 2009.
1: Tu dividiu,
0: né,
1: o palco com o Jonas.
0: Exatamente.
1: No Toque de Mágica, verdade.
0: Então, até 2009, então ali com o JM, dois discos de ouro, né? Aí depois a gente grava, então, onde eu participo, o CD Busão do JM. Uh-huh. E depois o CD Risca Faca, são dois CDs que eu participo ali. E aí, cara, o primeiro disco de ouro recebemos ali no Star Club. Não sei se tu teve, o pessoal da Imperial teve, né?
1: Cleiton veio, cara, ali tem uma história fantástica naquele ali, né? Porque ele veio trazer o CD do Pegando Ônibus, mas a música de trabalho era Amor Mafioso.
0: Amor Mafioso,
1: exatamente. É, e aí, escutando o CD todo, ele aí entrou essa aí, né? Eu moro aqui, você mora. Mas Cleiton, essa música vai pegar. Mas Giovanni, isso aí foi posta só pra fechar
0: tu
1: o CD.
0: Sabe dessa história, né? Sim. Porque ela era uma música que não era marcha, não, era uma música diferente.
1: Isso.
0: Era uma baladinha.
1: Isso.
0: E o Campana, na época, isso é uma história que o Cleiton contou, disse, cara, mas tu já tem uma balada, mais uma, vamos. Eles fizeram o arranjo meio na corrida. E ela não tem, ela só tem a introdução de trompete, tem um ataque. Que não tem nada, ela ficou bem simplona, né?
1: É, e o Cleiton foi pro CD só pra preencher mesmo, né? A música é essa aqui, vai. Isso, e deu o que deu, né? Deu o disco de ouro. Então foi aquela festança toda da entrega do disco de ouro, e no outro dia o Cleiton veio pra falar sobre esse disco de ouro. Nós estávamos aqui, o prédio estava sendo construído aquela vez, e aí nós estávamos do outro lado aqui, que tinha uma casa, que a gente estava com o nosso, né? O QG todo, né? A rádio toda era ali. E junto onde era o estúdio tinha um banheiro. Até quando o Cleiton estava aqui, nós comentamos sobre isso. E faltando poucos minutos para a gente entrar no ar, o Cleiton, preciso ir no banheiro. É, imagina, virou a noite na fara, né? E não é que ele me pega no sono? E ele não voltava, e nós esperando o Cleiton vir. E não voltava, Cara, tivemos que bater, né? Acordar o Cleiton no banheiro. Que porque loucura, pegou, hein? No sono, cara. Tu pode perguntar pra ele.
0: A festança lá foi longe, né?
1: Ali foi. E aí...
0: Foi um momento muito bacana, né? Porque ali teve, né? Além da entrega, da entrega do disco, né? A homenagem que foi feita pra todos, né? Pro Cleiton. Até semana eu vi uma... Era Dia das Mães, domingo. Eu vi uma foto que ele postou da mãe dele, né? Então foi feita uma homenagem pra ele, né?
1: Sim.
0: Cara, a mãe dele foi uma... Acho que a maior incentivadora dele. É meu amigo. Total. Até hoje, a gente conversa seguido. E depois aí teve a apresentação do Serranos, que o Edson, Dr. Edson Dutra, né, começa falando ali, emociona todo mundo, e depois segue eles tocando aquele baile todo, teve o jantar. Então, eu sempre que nós, eu e a minha esposa, fomos um dos últimos a sair de lá, né? Depois que já estavam até desmontando já o palco, nós estávamos lá ainda junto com o Emílio, com uma turma que ficou lá. Então foi algo muito. Eu tenho até hoje na minha parede lá os dois discos de ouro. Eu guardo.
1: Ah, é? Tem guardado?
0: Tem, tem guardado, né?
1: Ah, imagina.
0: E depois aí recebemos o segundo, né? Que é o Busão do JTM lá em Farroupilha, na Festa Rádio Vivo também. Sim. Uma surpresa que a gravadora fez, né, nos entregando o disco lá, foi bacana demais também.
1: Olha só, imagina hoje tu mostrando isso pras tuas filhas, né?
0: É.
1: Né? O pai ganhou um disco de ouro aqui, ó.
0: Na
1: são
0: época
1: dois,
0: que se vendia muito disco, muito CD, né?
1: Sim.
0: Vendia o JTM, vendeu muito CD. O JTM ganhou o CD com 50 mil, mas já tinha vendido 100 mil discos naquela época, em um ano, né?
1: Ah, mas então... imagina. E aí depois tu vai poder mostrar pros teus netos também.
0: Exatamente,
1: isso aí, né?
0: Se Deus quiser, e ele há de querer, né?
1: É, ah, com certeza. Porque imagina hoje, tu tá com uma filha de 28 anos, né?
0: 28.
1: Cara, tu tá com 46. Olha só. Caramba, somos jovens, né?
0: Somos jovens.
1: Jovens. 9h31. Muito bem, aí depois disso, JM, aí tu saiu e foi... Aí tu não foi pra banda, né?
0: Aí eu saio do JM, daí venho pro Toque de Mágica como cantor, né? Aí é sim, aí eu saio, né?
1: Nossa, eu não lembrava mais dessa aí, verdade.
0: Aí saio do JTM, recebo a proposta, né? O cantor tava saindo e tal. E eu meio sonhando em, né? O JTM, eu não ia ser um cantor, né?
1: Sim,
0: o principal e tal. Conversei com eles.
1: É porque é normal, né?
0: Normal.
1: Cleiton naquele tempo.
0: E aí venho pro Toque de Mágica e ali, cara, aí vira uma outra página, né? Porque aí eu acabei assumindo uma responsabilidade sem tamanho, né? Achei que era barbadinha e não era, né? Uhum. Sai o Maurício Nunes,
1: Maurício,
0: que era o cantor,
1: Nunes,
0: né? Com Eu, Copa e Solidão rodando pra caramba.
1: Uhum.
0: E entra o Adriano sem nenhuma música, né? Tive que compor alguma coisa, tive que ir pro estúdio arranjar, aprender a arranjar. Fui lá pro RH, lá em Cerro Largo, fazer o disco Te Quero nos Lençóis. Uhum. Que depois acabou virando o DVD que gravamos na Argentina, né? E ali, cara, ali a pressão pegou, porque toda a responsabilidade acaba ficando, né, na figura principal, que é o cantor.
1: Uhum.
0: Tu fazer com que outra música comece a rodar num timbre novo, né?
1: Sim, sim,
0: um pouquinho diferente, né? Então tinha aquela pressão

0: que é o Calendário, que rodou pra caramba. É, Peito Ferido também, que é uma composição minha com parceria com Manchinha, rodou pra caramba. E tantas outras ali, Marcas, é, Fala Pra Ela, Cada Dia, Todo Dia, Garçom Me Ajude, né? E o CD acabou virando o DVD a convite do empresário de gravar o DVD lá na Argentina. E
1: foi gravar um DVD na Argentina.
0: Na Argentina, né? Gravamos lá o CD, o DVD Te Quero nos Lençóis. E foi, cara, foi sensacional, sabe?
1: Mas aí experiência... foi mais uma experiência tua, né? Imagina gravar um DVD na Argentina.
0: É, bacana, foi muito bacana, assim. Foi
1: aí mais só chegou lá que você passa.
0: É. Não, mais interessante que eu tive que ir pra lá pra ver equipamento, porque não dava pra levar nada daqui, né? Então tivemos que, alguns meses antes pra ver equipamento, ver, né, divulgar também, né, a gravação, que ia ser numa feira e tal. E daí tu tem que se virar no enrolation, né?
1: É, foi, então todo mundo acha que é muito fácil isso,
0: exatamente.
1: Aí,
0: exatamente,
1: né?
0: Então fui pra lá, fiquei alguns dias lá, acho que uma semana lá, visitando as rádios locais, tem muita TV lá, né? Uhum. E vendo dos equipamentos que precisaria levar e tal. E aí fomos, gravamos e foi maravilhoso, foi bem divertido, foi uma turma daqui de excursão pra lá também, né? Então ficou registrado, tá no YouTube, aí o pessoal quiser,
1: opa,
0: né, assistir, tá lá no YouTube o DVD Banda Toque de Mágica, Te Quero nos Lençóis. E aí, cara, fico ali então até 2012, né? 2011, então eu saio do Toque de Mágica já com uma ideia de fazer alguma coisa, mas aí, como eu tava ainda numa vitrine, né, Giovanni? Eu tava ali
1: como
0: cantor, acabei aceitando um convite pra ir pro Estrela d'Alva, lá de Piratuba. Morei um ano em Piratuba, né?
1: Estrela d'Alva.
0: É, acabei gravando lá Agora Do Meu Jeito. Mas eu já tava, assim, com aquela ideia de fazer alguma coisa. Eu já tava, assim, saturado do baile, da viagem.
1: A noite,
0: né?
1: Cansa, né?
0: A noite cansa. E aí, voltei embora pra Sapiranga. Ficamos um ano lá, voltei embora. Aí fui quebrar um galho ainda pra banda Ebonos. Estavam sem cantor ali, precisava alguém pra quebrar um galho. Fiquei, acho que, alguns meses ali. Aí, em 2013, eu decidi, cara, agora eu vou focar em fazer alguma coisa...
1: pra ti mesmo.
0: Pra mim. Eu não relatei, mas o Starson ali em 97, ele teve uma pequena parada ali, eu acabei saindo, né? Tem que deixar registrado aqui. E fiz uma pequena parte no San Diego. Tu lembra da banda San Diego?
1: Lembro,
0: do
1: lembro, lembro, lembro.
0: Fiquei contrabaixo ali, acho que um ano mais ou menos, do Normélio e o Ardir. Né? Quero deixar registrado porque são,
1: claro,
0: meus amigos, né?
1: Claro.
0: São pessoas muito queridas, né? O Márcio, que é filho do seu Ardir, é um músico que às vezes toca comigo.
1: Sim,
0: também queria
1: sim.
0: deixar registrado.
1: Mas olha que legal, San Diego.
0: É, e aí então eu, em 2013, eu decidi, cara, eu acabei gravando um CD solo com o Sandro Coelho, né? Acabei gravando um CD depois só de música sertaneja.
1: Ah, que tá aí, inclusive.
0: Que tá aí, inclusive, né? E aí, de lá pra cá, eu fui me readaptando ao mercado, fui aprendendo, né? Teve ali a época dos barzinhos, que foi uma febre, né? Aí depois veio a pandemia, né, Giovanni?
1: E
0: então,
1: aí?
0: A pandemia... Sempre digo que Deus, cara, Deus, ele faz os arranjos pra gente, né? Porque ele sempre quer o nosso bem. E aí, em 2019, eu fui convidado pra trabalhar na Toda Música, que é uma loja de instrumentos musicais.
1: Ah, me lembro.
0: E aí... Eu entrei em 2019, agosto de 2019, em março de 2020 entrou a pandemia. Então eu passei praticamente a pandemia toda sem show, mas trabalhando na Toda Música.
1: Entendi.
0: Então ali eu aprendi também a conhecer um pouco mais de equipamento, né? Me aperfeiçoei em mexer em mesa digital, iluminação, que eu não tinha esse conhecimento, né? Aí veio as lives, como eu aprendi um pouquinho sobre como montar um sistema de live, como montar iluminação, vender os equipamentos, né, pra live.
1: É um cara que não se apega, não se aperta,
0: não dá.
1: E é um cara que tá sempre acima.
0: Daí acabei ficando 2 anos e pouco, toda a pandemia praticamente ali com a Toda Música. Daí quando voltou os shows, aí eu saí, não, vou focar nos shows, que é onde, né, eu consigo ter uma renda melhor do que tá trabalhando na loja. Não que era ruim, era muito bom, a loja foi essencial ali, os meninos são 100%, né, o Fernando, seu Gilmar. Então eu acabei ficando todo esse período. Então,
1: existe
0: não,
1: hoje fica... ainda?
0: Existe, muito forte, 20 anos já estão completando agora esse mês.
1: Legal. Seria um nome bom aqui, eu tava pensando, né? Seria um nome bom aqui pro programa. Já pensou um patrocínio, toda a música?
0: Olha aí.
1: Oh,
0: olha aí, Fernando, seu Gilmar.
1: É, ó, Adriano, vou te dar essa resposta aí. Não, eu tava pensando agora aqui, tu sabe que tu não pode fazer isso, né? É tu pensar em falar uma coisa, mas ao mesmo tempo a cabeça pensa em outra. 2020, 2021, hoje 2026, tu tem uma menina com 5. Foi por ali então que aconteceu tudo isso, né?
0: Tu sabe? Eu tava pensando que ia falar.

0: outra coisa.
1: Não.
2: Mas tu sabe que o pessoal muito fala, bah, ela nasceu na pandemia, mas ela não foi feita na pandemia, né? Porque a minha esposa tava grávida já no início do ano, né? Janeiro, né?
1: Sim.
2: E a pandemia entrou em março, então não foi feita na pandemia.
1: Porque eu fiquei pensando, poxa, mas pegou justa essa, né? Porque imagina, na pandemia, né? O caos que foi, aí tu ainda grávida e tudo mais, sim, imagina que passa na cabeça de...
2: E né? Tu sabe, Giovanni, que nós tivemos, né, todo o período ali, né, da gestação foi tranquilo. Lá no hospital também foi em outubro, né? A nossa filha mais nova nasceu no dia 28 de outubro de 2020. No dia do meu aniversário ela nasceu.
1: Não,
2: né?
1: Duvido. Olha ali, que
2: tem,
1: bênção.
2: Tem um fato interessante, né?
1: Porque o meu guri também nasceu no meu aniversário.
2: No mesmo dia.
1: É.
2: E a Valentina nasceu no dia 28, que é o dia do meu aniversário. No dia 10, que é outubro, que é o dia do aniversário da mana, da Thaís. E 20, que é o dia do aniversário dela, 20 de dezembro. Vê que interessante.
1: Meu Deus, em um mês acontece tudo.
2: Não, tu não entendeu.
1: Outubro, novembro, dezembro, dois.
2: Ela nasceu no dia 28.
1: Tá.
2: Que é o meu aniversário.
1: Teu aniversário, 28.
2: Do mês 10.
1: Ah, tá, tá.
2: Que
1: tá.
2: O dia 10 é aniversário da mana.
1: Ah, entendi, agora sim.
2: De 20.
1: Partimos pra numerologia.
2: O dia 20 é o dia do aniversário dela, de dezembro.
1: Dezembro,
2: né?
1: sim, agora entendi.
2: Então é algo curioso, né?
1: Curioso.
2: 28 do 10 de 20.
1: De 20.
2: 28, 10, 20.
1: 20. Numerologia. Olha aí, vamos estudar isso aí. Que legal, cara. Não, eu fiz questão de falar sobre isso, porque quando vocês chegaram, né, a patroa, inclusive, logo falou da menina mais velha, 28, e a
2: Thaís.
1: Mais nova, é, Thaís, a minha
2: Thaís,
1: também,
2: legal.
1: Minha filha também é Thaís.
2: Klaus.
1: Aí, a mais nova agora com 5, eu disse, nossa, tu teve coragem de começar a turma de novo, né, depois de 20 lá vai anos,
2: né? Falava a mesma coisa pra nós, né, sessão de coragem, né, mas a gente sempre sabe que são planos de Deus, né, Deus tem os planos pra gente.
1: Ela nasceu aqui ou em Santa Catarina?
2: Nasceu aqui.
1: Gaúcha, tia.
2: Gaúcha.
1: Muito bem. E aí tu segue nessa lida, então, depois do Toque de Mais, tu começou, depois da pandemia, então, no caso, começou barzinho e
2: fiz os barzinhos
1: e outros
2: até
1: eventos.
2: Até a pandemia, depois da pandemia ali, os casamentos, eles começaram a dar uma alta muito grande, né? Então, eu acabei fazendo um curso lá com o pessoal de São Paulo sobre casamento, sobre gestão de casamento, né, de parcerias com cerimonialistas, né, e aí acabei entrando nesse mercado, cara, aí tu acaba envolvendo um repertório mais amplo, né, tu sai de um segmento, né, tu acaba deixando aquele lado de só um segmento, né, tu acaba tocando de tudo um pouco, e aí tu acaba abrindo um mercado maior, né. Tu acaba, né, porque daí tu, por exemplo, vem orçamento, bah, eu queria que tu tocasse só música de baile, acontece, a gente só quer bailão, vamos lá, a gente quer que toque bailão e gaúcho, a gente quer que toque bailão, gaúcha e um sertanejo, a gente quer que toque, fiz um orçamento ontem, a gente quer pop rock dos anos 80, vamos fazer, a gente tem no repertório, né,
1: meu Deus,
2: então a gente acaba abrindo esse leque, né, conseguir abrir esse leque, né, De ter um repertório amplo pra conseguir atender, né, esse público que às vezes eles querem um repertório mais eclético, né?
1: Bárbaro, mas agora deu um nó na cabeça, né? Porque de tantos repertórios que um pouco o pessoal dizia, eu quero um jovem guarda, e tu te vira, né?
2: Já aconteceu, Giovanni, já aconteceu. O ano passado eu fiz um evento em Rolante, para um aniversário de um senhor que é natural de Rolante, mas mora nos Estados Unidos há muitos anos, e fez a festa de 60 anos dele lá em Rolante, e aí o repertório que ele queria era justamente Jovem Guarda, Renato Seus Blue Caps, Fevers, Golden Boys, né?
1: Aí vai o Adriano lá e tira o repertório.
2: Gostava um pouco. É que esses são 31 anos, né, Giovanni? A gente acaba tocando uma banda de baile, principalmente a época do Star Song, foi uma escola porque a gente não tocava só baile.
1: Sim,
2: então a gente
1: sim.
2: tocava muito jantar
1: sim.
2: e tinha que ter esse repertório, né? Tocava as festas jovens, tinha que ter um repertório mais jovem, né? A gente vinha buscando um pouquinho de cada essência. Tinha o Barbarella na época, tinha o Alma Nova, que tocava um repertório mais jovem.
1: Certo.
2: Aí tinha o Itamone de Caxias, que tocava um repertório mais social, o Impacto de Porto Alegre,
1: sim.
2: né? Aí tinha as bandas de baile, tinha as bandas gaúchas, né? Então tu acaba tocando um pouco de tudo. Na época do Star Song, nós tocava um pouco de tudo, né? Tocava nossa, muito bolero, né? Então a gente...
1: Foi do tempo de tocar música lenta no baile.
2: Exatamente,
1: né?
2: Exatamente.
1: Mas olha ali. Deixa eu ver aqui. Boa noite, campeão. Tudo tranquilo? Manda um abraço aí pra todos nós. Denis e Vacaria.
2: Oh.

0: Esses são fortes lá em Três Coroas. São uma dupla muito forte lá. Toca um baile lá, gurizada. Gente boa demais. Um abraço, Vacaria.
1: Zagalo, velho. 9h43, olha aí. Eu sabia que nós ia estourar o programa hoje. Mas que bom. E, então hoje, teu papel hoje, teu trabalho hoje é anfitrião e também na música. Porto Belo, Santa Catarina. Hoje teu recinto é por lá.
0: Por lá.
1: E aí pra cá, só passeio mesmo.
0: Só passeio.
1: Ou se tiver um evento aí, tu
0: também. Sim, a gente, né, atende ainda o pessoal aqui, né? Até porque, né, esses anos todos aí que a gente atuou na região, então tem muitos amigos, né, Giovanni? Tem muitos clientes que a gente atendeu, casei muita gente aí, né? Fiz muita festa de casamento, então as indicações vêm, porque a gente tenta fazer um trabalho com excelência, né? Tanto sozinho quanto a equipe que às vezes vai com a gente, né? São pessoas comprometidas de fazer um trabalho com excelência, principalmente falando de casamento, né? Porque um casamento se prepara às vezes mais de um ano. Eu tenho casamentos que sou contratado às vezes 2 anos antes, né? Então as pessoas se programam para fazer aquela festa, se programam para fazer uma noite especial e nós temos que trabalhar de acordo com eles. Então a gente não só vai lá e faz o show, mas a gente também faz parte daquele momento. A gente senta com o noivo, faz reunião com os noivos, entende o repertório, o tipo de público, né? Tenta alinhar com o restante da equipe, tanto de sonorização, cerimonialista, para passagem de som, para tudo, deixar tudo redondinho. Então isso faz com que as indicações venham, né? Então eu tenho dito assim, cara, eu faço muito evento por indicação, as pessoas vão me indicando, que a responsabilidade que a gente tem sobre aquele evento é como se fosse o nosso evento, como se fosse o nosso casamento. Então eu sempre digo pros meninos, cara, vamos fazer como se fosse o primeiro show da nossa vida, vamos dar o nosso melhor. E os feedbacks, graças a Deus, são muito positivos e por isso que mantém a gente aí no mercado.
1: Isso tudo fica muito mais fácil quando tem um apoio também da patroa, né?
0: Patroa, né? Patroa é essencial, né? Vamos pros nossos 28 anos de casado, né?
1: Nossa! 30 então... anos tem festa, viu, Dona Nelly? Vai preparando, 30 anos tem festa. E sempre falar a verdade, né? Lembra que teu pai falou, tua mãe, né? Sempre falar a verdade. 9h45, finalizamos, acho que deu pra gente dar um apanhado geral aí, né?
0: Foi bacana, olha...
1: Apareceu a Monareta aí, né?
0: Muita gente nem sonha o que é a Monareta, né?
1: Meu Deus,
0: né,
1: do Gilberto? Céu, isso aí é uma... acho que eu até vou postar depois pro pessoal de casa ver o que é a Monareta. Mas quer dizer que o programa tá lá no Facebook e também no YouTube. Não conseguiu acompanhar tudo hoje? Tem problema, vai lá amanhã, final de semana, semana que vem, mês que vem, ano que vem. Tá lá ainda nas redes sociais. Cara, te agradeço. Fiquei feliz quando me mandou mensagem. Giovanni, semana que vem tô por aí. Vamos lá? Bora. Vamos lá. Então tá aí, chegou nossa quinta-feira, a gente conseguiu conversar. Feliz em te rever, ver que tu tá muito bem, tu tá bombando lá pra cima também, Santa Catarina. E quando eu for pra aquele lado lá...
0: Tu vai me visitar,
1: eu vou,
0: né,
1: te visitar.
0: Vai me visitar pra nós tomar um mate por lá e...
1: E aí tu vai tocar uma viola e eu vou só escutar, dizer, ah, olha aí, ó.
0: Ô, Giovanni, eu quero deixar aqui registrado um abraço pra ti. Imagina. Né? Como eu falei no início do programa, tantos músicos e cantores que já passaram por aqui e tantos outros que vão passar e tu me dá essa oportunidade de te vir aqui contar um pouquinho da nossa história, de tudo que a gente vivenciou ao longo desses anos, né? Dessa parceria com a Rádio Imperial, como eu falei também no início, né? A primeira rádio que eu visitei.
1: Foi aqui a primeira entrevista?
0: Foi a primeira entrevista, como é que é o nome do locutor? Elton
1: Nabinger.
0: O primeiro locutor, né? Que eu visitei aqui, acho que até foi num sábado de manhã, se não me engano.
1: Não, deve ter sido na manhã da semana, sábado de manhã é do Luiz Alberto.
0: É do Luiz faz anos, né?
1: Esse tá, ninguém
0: então
1: mexe.
0: Foi num desses dias aí que a gente teve pra lançar o CD, né? E tantas outras vezes que eu tive por aqui, ainda no outro estúdio e depois aqui. Então a gente fica feliz de rever os amigos, né? Essas histórias ficam registradas hoje, né? Nas redes sociais também. E o que a gente vive hoje, né, Giovanni? É eternizado hoje. O dia de amanhã é outro dia, né?
1: É verdade.
0: Então fica aqui registrado. Obrigado, Rádio Imperial, toda a direção. Obrigado a você pelo carinho que nos recebeu essa noite aqui, eu e minha esposa. E a gente agradece de coração aí o carinho.
1: Eu que fico feliz. E ainda mais quando os meus amigos trazem família. Já teve aí o Charles, ele veio e trouxe os filhos. É, virou uma bagunça aqui dentro. Foi, né? O Xande, quando veio, ele trouxe até o Pet juntos. Mas olha, nós estamos aí num outro nível, né? Mas, a partir de hoje, então, o Adriano Vidal também está na prateleira do Vem Amigos. Ó, que chique.
0: Que chique, hein?
1: E eu vou te convidar semana que vem curtir o programa. porque na semana que vem vai estar por aqui o Círio Krumenauer. Círio Krumenauer é músico e é historiador lá de São José do Hortêncio. Eu acho que aí eu vou conseguir saciar essa minha curiosidade, porque antigamente se usava nas bandas jazz, né? Ele é do tempo, ele é praticamente um dos fundadores de Dorainha. Ele é o fundador do Dorainha musical, mas no tempo que ele abraçou lá era jazz, jazz Dorainha, imagina, né? Alguma coisa assim. Semana que vem vai ter história.
0: Vai ter história.
1: Vai ter história. Alto Feliz, Feliz, São José do Hortêncio, até chegar em Voti. Então, na semana que vem, seu Círio Krumenauer vai estar por aí. Eu não conheço pessoalmente, mas vai ter história.
0: Vai ter história. Né? Vai ser bacana.
1: Eu vou começar a descansar já na quarta-feira para conseguir acompanhar o homem. Bom retorno para vocês. Mais uma vez, obrigado e... Só pela próxima, quem sabe sai um Bem Amigos 2, né?
0: Dois, hein? Obrigado, Giovanni. Obrigado a todos os ouvintes da Rádio Imperial pelo carinho. Fica aqui meu abraço a todos vocês, que Deus abençoe e até uma próxima, se Deus quiser.
1: Meu grande amigo Adriano Vidal, em Colin, gestão de consórcios, Host, recapagem de pneus, DI locações em Dois Irmãos e a Ótica Schmidt. Durante o programa fui, né, separando algumas canções que o Adriano comentava, então a gente vai trazer agora por aqui, enquanto que a gente também se despede. Tenho Sensação, Quero Te Encontrar, Star, São Coisas do Amor e o Toque de Mágica e o Calendário 10 para as 10.

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Muito bem, 10 horas mais 6 minutos, 10 e 6, 12 graus a temperatura. Por aqui vamos seguindo com a programação da 104,5, depois de mais um belíssimo Vem Amigos. Juntos vamos até a meia-noite, aguardando, é claro, a sua participação. 54-3281-1510. Para iniciar tem Passarela.

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Tá aí a música do Rota Luminosa, Imperial 10 e 17. Vamos lá, seguindo por aqui, 5432-81510. Estou aguardando a sua participação.

tá aí o Bom de Baile, 10h24, nós vamos seguindo por aqui com a programação. O Afonso Eger, de Indaial, Santa Catarina, segue na companhia. Abraço, tchê!

Tá aí a música com a bandinha do Garrafão, 10h35. Programação da noite segue com você. Eu tô aguardando aí a sua participação também. Temperatura em 11 graus, 8 décimos.

Daí o grupo Sexta-feira Alegre, a música italiana, a Luana, em Montenegro, também na companhia da Imperial. Abraço, Ana!

Aí a bonita música com Orquestra Continental. Agora 11:02. Vamos lá, Avelida Pretzel, tá na companhia da Imperial FM também. Valeu, Avelida!

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1: Agora 11 horas mais 2 minutos, isso mesmo, 11:02, seguindo por aqui, temos agora um nevoeiro também, aqui no centro de Nova Petrópolis. Eu sigo no aguardo da sua participação, 5432811510, mais uma vez um abraço muito especial, meu grande amigo Adriano Vidal, retornando nesse momento aí ao Vale do Sino, certamente a Imperial também tá na carona, né, tchê? Valeu, abração pra vocês aí, bom retorno! Agora tem banda na Vesson.

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Ouvimos aí a música dos Cometas, agora 11:15, 11 graus, 3 décimos a temperatura. Vamos lá, seguindo por aqui com a programação desta noite de quinta-feira, como eu falei antes, né? Meu amigo Adriano Vidal e a esposa retornando aí ao Vale dos Sinos, e a Imperial tá na carona, tá aí, ó, a foto confirmando, né, tia? Mais uma vez, do fundo do meu coração, muito obrigado! E é com ele que a gente segue, Adriano Vidal, e a tal da Agenda Rabiscada, 11:17.

Aí, a música do Rainha e o Fígado de Aço. Antes, também, Adriano Vidal e Agenda Rabiscada. 11:23, 10 graus a temperatura.

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1: Agora 28 para meia-noite, Paulo Jungues e família, lá em Dom Diogo Baixo, na companhia, Dona Nilce Jungues, aquele abraço!

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1: Os Reis do Quer convidam a todos para a dança da Polonese da Saudade. Atenção para a primeira chamada. 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

sinais de algum picumã, penteando a alma da prosa e as garras do amanhã. 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
2: Amigas e amigos, muito bom dia. Amanhã de sexta-feira, hoje, 15 de maio de 2026. Tempo aí com nebulosidade, névoa úmida em vários pontos. Pelo menos por causa da neblina, o céu parecia estar totalmente coberto. 10,8 a temperatura, 10,1 a sensação térmica, umidade 92%. Signo é Touro, estação outono, 230 dias nos separando do novo ano, a lua na fase minguante. Hoje, dia do assistente social, dia do gerente bancário, dia internacional das famílias. Então, nossa homenagem aos profissionais que estão sendo comemorados e lembrados no dia de hoje, né? Assistente social e também gerente bancário. E lógico também, né? Dia internacional das famílias. 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A parte musical começa agora com o México Show, de amor e paixão.

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1: Horas 18 minutos, 5 e 18, 10,8 a temperatura, 10,1 a sensação térmica, pontos com neblina nesta manhã, céu encoberto, a umidade 92%. E já que estamos falando do tempo aqui no nosso Acordando Quimperal, vamos conferir a previsão para hoje. Temperatura variando de 9 a 16 graus, sol com muitas nuvens durante o dia, período céu nublado, noite com muitas nuvens e pela madrugada, pela manhã, né, pontos com neblina. Vento 5 km por hora, sol hoje nasce 7 horas em ponto, seu caso às 17h40, a lua na fase minguante. Para amanhã, sábado, 9h21, sol com nevoeiro ao amanhecer, o céu fica com muitas nuvens à tarde e à noite uma leve chuva, né? 0,3 milímetros, quer dizer nada, né? Para domingo, 11 a 15, sol com muitas nuvens, nublado com chuva no final da manhã, ainda tarde e noite chuvosos. E também tem chuva prevista ainda para a próxima segunda-feira. As informações para você, ouvinte da Imperial. Falando de ouvinte, já recebendo aqui as participações. Bom dia, Noile Hels, Clarice Gidmalman, Marciane Tang, João de Melo, Joel Biff, Marlise Belter, Ciro Rohr, Marcia Tang, Gilmani Gottschalk, Jair Wortmann, Erdi Potter, Sérgio Klein, Neuza Virginia Davis, a Rosane Vadslavik, já sempre de manhã cedinho, né, preparando as gostosuras. É, porque depois o pessoal dá aquela parada lá para dar uma reforçada no café da manhã, sempre é bom, né? Jacinta Rinker, Malice Moraes, Lourdes Laux, Cleiton Knorst, Valnides Oneida Rodrigues da Conceição, Susana Drum, Rosane Schneider, Jane Mera Schmitz Knorst e também Danair Gribler. Também já recebendo aqui no nosso WhatsApp, bom dia, Dia Internacional da Família, que Deus abençoe a todos sempre, Augusto Bach, São José do Herval.

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5 horas 33 minutos, 5h33. A temperatura está em 10,7 graus, a sensação térmica 10,1. A umidade 92%, pontos com neblina nesta manhã, além de termos aí o céu encoberto. 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Ele disse, São Leopoldo, bom dia, pedindo música para a esposa Terezinha, para todos os ouvintes e para nós aqui na rádio, muito obrigado. Ouvinte Marco Casgrande, lá de Canoas, mandando o seu bom dia e o pensamento do dia. Se parar para pensar, a decepção não vem para ensinar algo novo, mas sim para encerrar algo antigo. A minha página no Facebook, bom dia, Fernando Rechtenwald, Reni Maria Niederle, Luiz André Schulz, Jair Bach, Milton Spier, Maria Mardinelli Schulz, Maria Klos, Rosilene Maria Schmidt-Solvemann, Ademar Tomé, Luiz Helena Niemeyer, Marino Laus, Neuze Greff, Maria Madalena Rinker e também do Romeu Mucke. Chegando à música alemã aqui no programa com o grupo. Ah, como é que é o nome desse grupo aqui? Não vou arriscar falar, não. É porque tá complicado o negócio aqui. Eita vida, rapaz do céu, mas que nome que botaram aí na banda?

Pois é, vamos lá, né? Schilcher Landboam, você ouviu aqui agora na programação que Alde, que me rua.

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1: Muito bom dia, ouvintes da Rádio Imperial. Um bom dia muito especial a todos os agricultores e agricultoras. Mais um programa hoje do nosso sindicato, dos agricultores aqui de Nova Petrópolis e Picada Café. Vamos iniciar e fazer um convite já para todos virem para Nova Petrópolis prestigiar o Festival Sabores da Colônia, que vai acontecer então nos dias 26 de junho a 5 de julho, na Rua Coberta, aqui na Praça Central de Nova Petrópolis, e onde teremos várias atrações, shows, grupos folclóricos, mas a atração principal é justamente nossas agroindústrias, nossos agricultores que estarão comercializando seus produtos na Rua Coberta. E falando então em agroindústria, estão abertas as inscrições para as mesmas, que devem procurar o seu sindicato ligado então à nossa FETAG para fazer a sua inscrição. Então todas as agroindústrias inscritas no PEAF, que é o Programa Estadual de Agroindústria Familiar, em dia com sua documentação, com os alvarás, com as inspeções, né? Então devem estar procurando o seu sindicato. Iniciamos as inscrições nesta terça, dia 12, e vamos até o dia 22, né? Período curto, são 10 dias, mas que, para que todos façam as suas inscrições. Além das agroindústrias, nós também estaremos dentro das agroindústrias disponibilizando esse ano uma novidade, que serão duas cozinhas. Duas agroindústrias podem estar também utilizando essas cozinhas para preparar os pratos e comercializar os seus pratos durante a feira. Todos podem estar procurando já o seu sindicato para fazer a inscrição, e também os demais empreendimentos, as cervejarias, então, também podem estar fazendo a sua inscrição, e essa só aqui no nosso sindicato em Nova Petrópolis. Então, só para reforçar, as agroindústrias no sindicato do seu município e os empreendimentos locais aí, procurar então o sindicato aqui de Nova Petrópolis. Além disso, também é importante que vamos ter mais uma vez no dia 27, no sábado, atração especial que teremos durante o Festival de Sabores da Colônia, que é o desfile dos nossos agricultores aqui de Nova Petrópolis, que vão estar ocupando a Avenida 15 de Novembro para mostrar a sua produção, o que fazem na propriedade, trazer os maquinários, trazer os animais, né? Então, tanto da agricultura atual, quanto também trazer

0: a careta de boi, enfim. Também um pedido, então, nosso aqui do sindicato, para que os agricultores se organizem nas suas comunidades para participar desse desfile, então, que vai ser no sábado, dia 27. Teremos, antes do desfile, todos os participantes vão participar de um almoço que a gente vai estar oferecendo, que vai acontecer no centro de eventos, esse almoço e a concentração, então. Então, todos podem estar se organizando e procurem também o sindicato, converse aqui com o Lucas, né, para estar fazendo as suas inscrições, tirar suas dúvidas para esse desfile, que com certeza vai ser um grande marco, um grande diferencial e mais uma oportunidade, justamente que nem eu coloquei, dos agricultores mostrarem o que se faz, o que se produz nas nossas propriedades rurais, na nossa agricultura familiar.
1: E reforçar novamente esse convite, né, a todos que participaram do ano passado do desfile, mas também, é claro, aqueles que eventualmente não participaram do desfile, mas que desejam estar aí desfilando na praça, né, é só entrar em contato conosco e participar. No último ano nós tivemos aí uma presença muito massiva de agricultores, né, participando do desfile, e com toda certeza seria muito legal e muito interessante se nós tivéssemos muito mais também participando, né. Então, vale lembrar que não precisa fazer inscrição, nada, mas vale nos comunicar, nos avisar de que estarão participando do desfile.
0: Inclusive, para se alguém precisar de transporte, para trazer uma máquina, para trazer os animais para desfilarem, né? Então, tudo isso a gente precisa organizar, por isso que é importante as pessoas estarem entrando em contato ou com nós no sindicato ou na Secretaria da Agricultura, com a Denise lá, para estarem fazendo as suas reservas.
1: Perfeitamente, Ari. Principalmente quem pretende trazer carroça de boi e a junta, né? Porque é importante, a gente tem que fazer, como é final de semana, então nós temos que trazer esses animais também, deixar em locais adequados e principalmente fazer as guias de transporte, né? Então essas precisam ser feitas antecipadamente e ser avisadas também antecipadamente, né? Então é importante para a nossa organização. Entre em contato com o sindicato e nos comuniquem estas situações. Não menos importante, avisá-los a todos que o IBGE está passando aí em algumas localidades do município e fazendo consultas e pesquisas, né, sobre a população. Então, caso então vocês identificarem um carro branco com os dizeres do IBGE e também o crachá e tudo mais, não se assustem, que de fato é o IBGE que está fazendo algumas pesquisas, né? É importante também salientar isso para vocês e estarem avisados, né? Qualquer movimentação diferente que notarem, pode ser isto, né? Então, claro, sempre tome um cuidado a mais.
0: Sempre é importante lembrar, Lucas, que as pessoas estão identificadas, estão fazendo essa pesquisa pelo IBGE e não é obrigatório convidar essas pessoas para entrar dentro de casa. Essa pesquisa pode ser respondida na área da casa, na frente de casa, no galpão, né? Enfim, né? Não precisa convidar exatamente para entrar dentro de casa.
1: Perfeitamente colocado, Ari. Sempre atentar também a outras possíveis situações que estejam envolvidas, né? Mas é importante deixá-los todos avisados. Importante lembrá-los também dos nossos cursos do Senar. Agora no mês de maio, então esta semana aconteceu um curso de soldador no sindicato, né? Então tivemos aí 8 participantes, muito felizes e faceiros com o instrutor aí que deixou-los aptos a soldar, enfim, instruiu da melhor maneira possível. Próximo mês de junho nós teremos, do dia 8 ao dia 12, 5 dias, um curso de tratores agrícolas, manutenção e operação. As vagas são limitadas, tá? Muitos me perguntam, tem que pagar, enfim, tem algum valor, não tem, tem certificação, não tem. Vale lembrar que os cursos do Senar são todos gratuitos, nós não temos nenhuma taxa para participar, mas a gente conta sim com a participação de vocês, né? Todos os cursos também são semi-profissionalizantes, então vocês terminam o curso com um certificado, cumprem a carga horária necessária dele e terminam o curso com um certificado e podem muito bem utilizar esse certificado no mercado de trabalho, em outras dependências, em outras situações. Nós, costumeiramente, como fazemos os cursos voltados ao associado, mas nada impede de você que não é associado, queira estar participando do curso, você, os demais participantes aí, os demais ouvintes que estão nos escutando também, não tem nenhuma limitação quanto a isso. Entre em contato com o sindicato, se informem que a gente vai dar os caminhos necessários para isso também.
0: Sempre importante salientar a importância de nós, na propriedade rural, termos um conhecimento a mais, né? E essa questão de manutenção

0: de máquinas e equipamentos, ela é fundamental. Uma para o bom funcionamento da máquina e outra também para a gente estar reduzindo custos. Quando a gente consegue fazer essa manutenção na propriedade, a gente está economizando com oficina, com hora de mecânico, enfim, tudo que a gente consegue fazer na propriedade, hoje ela é de suma importância para nós estar reduzindo custo e para saber do real potencial da máquina, do funcionamento. Quanto melhor ela estiver funcionando, mais rendimento ela vai dar, mais economia a gente vai ter no nosso bolso.
1: E hoje a máquina agrícola, né, o trator, enfim, é um bem nosso e de um valor inestimado, né? Então nós temos que cuidar o máximo possível sempre das nossas ferramentas de trabalho, né, para que elas desempenhem a sua completa função em segurança, claro.
0: Também falando em curso e treinamento, mais uma vez reforçar um convite, teremos agora na próxima quarta-feira, dia 20, mais um treinamento prático sobre a nota fiscal eletrônica no espaço Sicredi da Picada Café. Então, quem ainda não participou, quem tem dúvidas, pode estar entrando em contato com a Josi ali na Picada Café, ou então mesmo aqui em Nova Petrópolis, no sindicato ou na prefeitura da Picada Café, deixar sua reserva de vaga para esse treinamento no dia 20, às 19h30, no espaço Sicredi da Picada Café.
1: Sempre muito importante também participá-los, né? Nos aproximamos então de mais um final de programa de rádio e, é claro, nós precisamos parabenizar os aniversariantes desta sexta-feira. Leonardo Fürstenau e Verno Killer. Então desejamos a estes dois associados o nosso abraço, o nosso feliz aniversário e também, é claro, a todos os aniversariantes da semana.
0: E uma excelente semana a todos os ouvintes e até a próxima sexta com mais um
1: Despertar Rural.
2: E já colocando ponto final também aqui no nosso Acordando com a Imperial, sempre com patrocínio Energia da Natureza, Energia Solar e Sul Motos, Revenda Estilo para Salvador do Sul da região. Novo programa amanhã a partir das 5. Registrando participações na minha página no Facebook, chegando bom dia do José Isidório, Leandro Gustavo Bock, Aloysio Rami, Elaine Maria Schmitz-Halbert, Laura João Ricaber, Lindônia, Luiz Ordônia from Hong Kong, Lorena de Souza, Clarice Brauers, Mali Schumann, Everaldo Caspar, Almilo Meller, Liane Michel, Danir Govaski, Terezinha Birk, Fátima Schultz, Mali Marmit de Campos, Elenice Roth, Vera Marisa Meves dos Santos, Marcelo Correa, Fábio Dammer, Mariane Carlin, Noeli Willems, Rosângela Kleber Fontoura e também da Dolores Siles. Também no nosso WhatsApp, o bom dia da Rosmari lá de Canela, Edson Vacaro Debre lá de Giruá e também Paulo Márcio, né? Dois irmãos.

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1: 6 horas.
2: Palavra de fé e a esperança para hoje, sexta-feira, 15 de maio de 2026. O título: A Confiança em Deus. A confiança requer que você coloque sua agenda nas mãos de Deus, acreditando que o tempo dele é perfeito para todas as coisas em sua vida. Sua natureza humana quer que as boas coisas aconteçam imediatamente, não mais tarde. Mas você aprende a crer e a esperar que as coisas aconteçam no tempo perfeito de Deus à medida que amadurece na vida cristã. Confiar em Deus frequentemente significa não saber como Ele irá realizar algo e quando Ele o fará. Mas não saber como e quando fortalece a sua fé e lhe ensina lições de confiança. Lembre-se, a confiança não é herdada, é aprendida. O tempo desempenha um papel importante para aprender e confiar em Deus. À medida que você experimentar a fidelidade do Senhor de uma vez, desistirá de confiar em si e colocará sua vida nas mãos habilidosas de Deus. Esse é um lugar maravilhoso para estar, não é mesmo? Pois eu decidi deixar minha vida nas mãos de Deus. Entendi que nada acontece por acaso. Tudo que acontece em nossa vida, até mesmo aqueles momentos em que nem imaginávamos ser significantes, vem com propósito, seja para amadurecermos ou aprendermos. Nada acontece sem uma razão, nada é em vão. Nada acontece sem estar nos planos dele. E com o tempo, quebrando a cara, a gente aprende que a melhor atitude é se tornar e esperar os planos de Deus. Ele está no controle de tudo, e tudo que ele fizer é para o nosso melhor. Deus não faz nada antes e nem depois. Confia nos planos dele, para que a sua vida, os seus planos, são maiores que os nossos. Mesmo você não vendo Deus, Ele continua agindo a seu favor. Sei que assim como eu, você também andou sofrendo bastante. Andou sentindo-se perdido, desamparado, sozinho. Mas acredite em mim, tenho certeza que Deus não permite passarmos por tudo isso em vão. Em momento algum você está sozinho, Ele está sempre com você. Mesmo quando você não o clama, não o chama, mesmo quando você não o nota, a sua presença está ali, firme ao teu lado. Toda situação que Deus coloca em nosso caminho tem um propósito. Às vezes demoramos um pouco para compreender a sua vontade para a nossa vida, mas na hora certa, Ele mostrará que nada foi em vão e passamos a entender que tudo o que aconteceu, de alguma maneira, foi para o nosso bem. Deus nos guia sempre. Mas não se iluda, que será uma estrada fácil, pois só conseguirá atingir a felicidade.

0: cidade se estiver decidido a enfrentar o esforço da caminhada. O melhor a se fazer é entregar sua vida inteiramente a Ele. Se entregar de coração e alma e deixar que Ele tome as rédeas da sua vida. Permitir que Ele assuma o controle e deixá-lo guiar nossa vida de acordo com o propósito que Ele possui para cada um de nós. Nós sabemos o que queremos, mas só Deus sabe do que realmente precisamos e do que merecemos verdadeiramente. Confie, descanse e espere. O melhor ainda está por vir. Reflita a respeito disto, enquanto eu lhes desejo um ótimo dia.
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Agora são 6:07, 6:07. Temperatura 10,7, 9,9 a sensação térmica, pontos ele com neblina, céu encoberto, acho eu, porque tá escuro ainda, não consigo visualizar. 92% umidade relativa do ar, chegando a partir de agora o nosso Bom Dia Amigos, Amigas, patrocínio Tilo, instalações hidráulicas, Pica-Pau Veículos, Ferragem Anchal, Edios Equipamentos Agrícolas. 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As participações no nosso WhatsApp. Bom dia do João Carlos Vares, da linha francesa alta. Música você me pediu aí dos atuais, já rodou, então foi essa pra você aí, né? Bom dia também lá em

Também está Alfonso Bagno Posada da Neve, Fábio Dama pedindo homenagem para os aniversariantes de hoje. Iraci Malakowski, Simone Klein, Eduardo Klein Galvão, Diego Schneider, Márcia Veiga, Ismael Diogo Berbian, Diogo Malman, Silvani Strasburg, Magali Sacato Buzoquim, Josi Maciel, Rafael Pereira, Solange Pires e Arose Senem. Também a participação Timbó Santa Catarina, Carlos Braz Buzarello. Bom dia, Paulo Janaboc, homenageando a Nilva Weiler, Iraci Malakowski, Ismael Diego Berbian pelo seu aniversário hoje. Joãozinho Wolf também mandando aí seu bom dia, ótima sexta-feira a todos, linda verdadeira mensagem, muito obrigado. Ricardo Gaúcho lá de Uberlândia, Minas Gerais, bom dia, mandando aí também, né, o seu pensamento do dia. A gente acorda, coloca um punhado de gentileza nos gestos, uma porção de doçura no olhar, uma palavra de conforto na boca, um montão de paz no sorriso. Ele deseja um excelente final de semana a todos.

0: É, parou a música no meio, né? Não era pra parar, mas parou. Então vamos fazer o seguinte, vamos com os nossos comerciais, aí a gente vê o que aconteceu, né? E depois prosseguimos com a boa música pra você que sempre se liga aqui na Imperial.
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0: Agora 6 horas 15 minutos, 6:15. 10,6 a temperatura, 9,9 a sensação térmica, umidade 92%. Bom dia, amigos, amigas, aqui pela Imperial.

mais participações, o bom dia da Helene Rames, Francisco Stephen, dois irmãos, linda mensagem, muito obrigado. Também um bom dia Iraci Antes, em Novo Hamburgo. A Melita Pertili, lá de Buenos Aires, mandando o seu bom dia também. A minha página no Facebook, Angela Becker, da Silo Mitzenberg, Roberto Drexler, Elizabeth Bofler, Adriana Ninoff, Maristela Dilkin, Lisane Miller, Jenny Dilkin, Dulce Irene Kaiser Wedeker, Bernadette Neukamp, Chris Ackermann, Noeli Schwab Gosler, Tadeu Daimling, Lucia Fritzen, Noeli Arne Baumgarten, Marcos Aurelio Eich, Amarildo José Pellens, Guido Dapper, André Kasper, Joane Luiz Souza, Regina Robert Moraes, Carmen Arnold, Mali Maurer Damer, Nadir Dill, Roselina Reisterfer e também o Paulo Knost mandando bom dia.

6:23, 6:23. 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

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Tem o Kerbfest por lá. 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

6:35, 6:35. Bom dia, amigos, amigas, aqui pela Imperial. Registrando mais participações na nossa página no WhatsApp. Bom dia, Fernando Olbermann. Bom dia, com alegria, abençoado dia a todos na escuta, Baladim, em Itirapina, São Paulo. Segue o plano, abraços. Ivan, lá de São José do Teis, família Maestelin. Bom dia, abençoada sexta-feira. Também um bom dia, verdadeira mensagem, ótima sexta-feira a todos. Muito obrigado, Egídio e Clarice Malman, lá de São Pedro da Serra. O André, a de São José Farroupilha, indo aí já pro serviço, pedindo música pra mãe Ana. Facebook, bom dia, chegando também da Sony Olbermann, Jorge Everson, Júlia Vircretes, Karina Kussler, Vera Lúcia Sost, Guido Kehl, Ricardo Foltz, Lori Kikoff, Bettina Gelzimmer, Clério Luiz Schneider, Madalena Kuhn, Plínio da Silva, Nestor Miller, Inês Jane Klaus, Malise Liebert e também da Maria Isabel.

0: 6h45.
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2: Bom dia para todos os ouvintes da Imperial. Nós temos uma sexta-feira que mescla momentos de nuvens com aberturas de sol e dentro desta variação termina a semana aqui na região das Hortências, com temperaturas do período da tarde que devem se aproximar da casa de uns 18 a 20 graus, um pouquinho mais agradável. Não baixou tanto a temperatura nesse começo de sexta-feira, mas durante a tarde a máxima não sobe muito, então nós vamos assim nessa intensidade em termos de frio. Para amanhã, a previsão é que a gente tenha alguns momentos também de nuvens, mas o sábado intercala com aberturas de sol para a região de Nova Petrópolis e para as cidades vizinhas. De novo, ao longo da tarde, uma temperatura até que tranquila, em torno de 20, 21 graus, e assim a gente tem o nosso sábado. Bom, pessoal, as cidades que estão próximas da divisa com Santa Catarina, e é mais nos campos de cima da serra, podem ter alguma chuva passageira, mas a princípio fica por lá. E o domingo tem um tempo mais instável, aí sim pega a serra como um todo. Então o domingo tem condições de chuva, não é o dia inteiro, mas tem momentos do domingo onde a chuva vai aparecer, e as temperaturas, pessoal, acabou não subindo muito. A gente tem frio por causa da temperatura da tarde, que fica na faixa de uns 16, 18 graus, não muito mais do que isso. Abraço para vocês, informações do tempo da Metsul, Leandro Puchowski.
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di coberto. 10,6 a temperatura, 9,4 a sensação térmica, umidade 91%. Bom dia, amigos e amigas. 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

Bom dia, Inácio Dresch, Caxias do Sul. Pousada Habitué, né? Em Gramado, ligado lá. O ouvinte Oscar Miller informando 8 graus com tempo nublado. Augusto Bach, São José Durval, para música para o amigo Miguel Blume, popular Mickey de aniversário hoje. Parabéns aos aniversariantes. José lá de Ivoti. Também Ademir Bender. Bom dia, como é bom começar a sexta-feira com música boa. É a nossa intenção, né? Só tocar música boa. É por isso que muitas vezes o pessoal até me pede, mas música muito lenta não tem como tocar nesse horário, né? Infelizmente não, porque o pessoal tem que acordar com alegria, com animação, com ritmo. Jair Fazvindo, bom dia, excelente sexta-feira a todos, parabéns pela mensagem, muito obrigado. No Facebook. Bom dia, Maria Schneider, Willi, Boni Fritz, Alice Wolf Collet, Sandra Young, Terezinha Arendt, Remiro Sichitz, também da Mali Bauer.

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tempo aí com nebulosidade, céu totalmente coberto. Neblina ainda encostando no pico dos morros. Temperatura 10,6, 9,4, sensação térmica, umidade 90%. 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Registrando mais participações. Família Mosman, lá de São João do Oeste. Olha, isso aqui é música. Muito obrigado, sempre gostamos da música de bandas instrumentais. A gente agradece por vocês serem também os nossos ouvintes, né? E a gente sempre, logicamente, procurando agradar, como eu falei há pouco, né? Nesse horário aí, sempre das 5 às 8, somente músicas alegres, músicas pra frente, né? Que tenha letra, que tenha conteúdo. Plínio e Celina, sintonia da Imperial, ótima sexta-feira a todos. Nosso amigo Igor Schmidt mandando um bom dia também na escuta. Curitiba está com 13 graus, com muita chuva. Informação da família Gomes mandando bom dia. Tomando café da manhã na excelente companhia da Imperial. Para você e todos os ouvintes, tenham um abençoado final de semana. Obrigado igualmente. Jacinta Hartmann Beschenfeld, São Pedro da Serra, bom dia. Bom dia também a Demaraine Postas Andes para os amigos da Imperial. Na minha página no Facebook, bom dia Marta Liani, Pedro Arno Kinzel, Marlene Wolf, Dora Cizimmer, Lodi Utzi, Lúcia Scholl, Gerta Gessinger e também do Marcos Preuss.

Agora 7h10, 7h10, lembrando o tempo, bom, o tempo está com o céu totalmente coberto, bastante escuro para essa hora ainda, né? Visto que o sol hoje nasceu já às 7h em ponto, está escuro, sinal que temos bastante nebulosidade. A princípio, pouca previsão de pouquíssima chuva, mas não sei não, né? Como está muito escuro. 9,4 é a sensação térmica, a umidade está em 90%.

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permanece inalterado. Céu totalmente encoberto. 89% umidade do ar, 10,6 é a temperatura, 9,7 a sensação térmica. 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E todo mundo sabe, né, que rádio também é utilidade pública. Uma utilidade pública é também a gente comunicar para você ficar atento aí aos golpes. Estão rolando frouxo aí de novo, né, por tudo que é lado. Começando aquele velho golpe aí, né, do...

da sua encomenda retida no correio que você tem que pagar aí uma taxa. Aí você olha o horário que foi postado, 3:30 da madrugada. E quem é que trabalha no correio 3:30 da madrugada, né? Ninguém. A não ser o pessoal aí que trabalha com as encomendas internacionais e tudo mais, né? Mas eles não ficam mandando mensagem a essa hora. Depois, agora tem o pedágio digital, né? Aquele pedágio lá que tem aquele portão lá, aquela goleira, como queira, né? Você passa embaixo, pronto, já tá lá marcado. Se você não pagar dentro do prazo, acho que é 15 dias, você tem que entrar lá, não sei aonde, né? Procurar. Então, agora estão mandando toda hora isso também. Eu recebo, olha, sem mentira, entre 5 a 10 por dia desse negócio. Eu nem tô saindo aqui de Nova Petrópolis, tô aqui em Nova Petrópolis direto, que não tem pedágio, logo, né? Que é golpe. E, inclusive, anteontem, 11... meio-dia, vamos dizer, meio-dia, sentei no sofá, fui dar uma verificada no meu celular, meu filho tinha mandado uma mensagem pra mim, né? Pai, você tá livre? Pode conversar comigo agora? Mandou, tinha mandado a mensagem às 11:28. Como ele já estava em casa, perguntei pra ele, não, pai, eu não mandei mensagem nenhuma. Mas tá aqui, ó, teu nome, tua foto. Aí ele olhou, disse, mas esse número do celular não é meu, não, né? Aí, vou dar corda pros malandros aí, né? Aí diz, não tem problema, meu filho, o que tu precisa? Ah, pai, tô com o boleto vencendo hoje, não tem dinheiro, você poderia me mandar o dinheiro? Não, me manda o boleto. E mandaram. R$1.980 no nome de uma mulher, né? E aí, logicamente, eu respondi à altura, pronto, automaticamente apagou tudo na hora, né? E depois eu tenho conhecimento de outras pessoas que com o mesmo número também tiveram aí, então, a sua foto, né, seu nome colocado lá, o pessoal pedindo dinheiro. Então, se por acaso você receber um negócio desses aí, não entre, né? Não entre nessa fria aí. Inclusive, fiquei sabendo, né? Que calcularam mais ou menos 3.800.000 os golpes na região aí no ano passado. Imagina, né? Então, quem avisa, amigo, é...

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7:50, 10 minutos, nos separando das 8 horas da manhã, já finalizando por aqui o Rádio Classificados. Novo programa você vai acompanhar na segunda-feira, a partir das 7. Recebendo mais participações na minha página no Facebook. Bom dia, Clarice dos Santos, Mali Schuch, Solange Luiz Miller, Maria Freilich, Otília Brown, Celita Stum, Leoli Malman, Madalena Nino, Faninha Freilich, Vera Feldkirch, Mali Bock, João Greff, Vera Regina Greff, Márcia Metz, Francisco Leides Lorenz, Vera Weber, Rosemary Dietrich, Lúcia Brown, Lisette Schamberger, Lisette Stoffel-Weyen, também do nosso amigo Guilmar João Mertens. No WhatsApp também ainda participações para registrar. Bom dia, Velida Pretzel. Bom dia, abençoada sexta-feira a todos nós. Bom dia, Imperial. Boa programação, Ana Petri. Muito obrigado. Também um bom dia, Tutsilis. Sandro Queime, Pinheiros Montenegro, bom dia. Bom dia também, Moro Box, Mongueiras, esposa Maristela. Rogério Franco, Moro Reuter, ótima sexta-feira a todos, em especial para a esposa Iria e para também vocês aí na rádio, aquele chimarão com esse friozinho, bom, mas quantas vezes, não? Bom dia, o José de Ivoti. Também um bom dia recebendo aqui do ouvinte Emílio Kornderf, Picada Schneider, tempo parcialmente nublado, 14 graus por lá. E também do ouvinte Zelma Batalha, bom dia. Diz ela, hoje o sono me pegou, mas também para dormir vou ter contato, tá? Um espetáculo, né? Bom, tô me despedindo, tô indo embora para retornar a princípio na segunda-feira, 5 da manhã. Até lá.

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1: Tempo encoberto, temperatura 10 graus e 7 décimos. Bom dia.
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Hoje é sexta-feira, dia 15 de maio, sextou, gente, sextou com uma cara meio fechada, tempo nublado, nuvens cinzentas, né, um clima mais carregado, assim, pesado, mas não quer dizer que também não tenha o seu charme. 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E para você que tá ligado aqui com a gente e já mandando recado no 54-3281 1510. Eu começo o programa, já tem recado aqui, já deixa eu atender o pessoal então para não ficar devendo. Abraço para Ângela, Lúcia e Abel em Pantano Grande, Valdemar Neri, Ania Silva e Letícia de Parobé. O Jairo de Noia, tá feliz, né, Jairo? Tá friozinho, tá feliz o homem aí. Anderson Marchner em Dois Irmãos e faça como eles, manda teu bom dia também aqui no 54-3281-1510.

0: No embalo da sexta-feira, banda Santa Cruz, Rock Party, antes Altair Lanzarini, Bailão é Vida. 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
2: Bom dia para todos os ouvintes da Imperial. Nós temos uma sexta-feira que mescla momentos de nuvens com aberturas de sol e dentro desta variação termina a semana aqui na região das Hortências, com temperaturas do período da tarde que devem se aproximar da casa de uns 18 a 20 graus, um pouquinho mais agradável. Não baixou tanto a temperatura nesse começo de sexta-feira, mas durante a tarde a máxima não sobe muito, então nós vamos assim nessa intensidade em termos de frio. Para amanhã, a previsão é que a gente tenha alguns momentos também de nuvens, mas o sábado intercala com aberturas de sol para a região de Nova Petrópolis e para as cidades vizinhas. De novo, ao longo da tarde, uma temperatura até que tranquila, em torno de 20, 21 graus, e assim a gente tem o nosso sábado. Bom, pessoal, as cidades que estão próximas da divisa com Santa Catarina, e é mais nos campos de cima da serra, podem ter alguma chuva passageira, mas a princípio fica por lá. E o domingo tem um tempo mais instável, aí sim pega a serra como um todo. Então, o domingo tem condições de chuva, não é o dia inteiro, mas tem momentos do domingo onde a chuva vai aparecer, e as temperaturas, pessoal, acabou não subindo muito. A gente tem frio por causa da temperatura da tarde, que fica na faixa de uns 16, 18 graus, não muito mais do que isso. Abraço para vocês, informações do tempo da Metsul, Leandro Puxal.
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1: 8:18, temperatura 10 graus 8 décimos, tempo nublado, nuvens cinzentas. Aliás, a previsão para amanhã desta sexta, pelo menos, é essa aí. Talvez algumas aberturas de sol mais à tarde, né? Mas o tempo vai ficar mais fechadinho hoje mesmo. Um bom dia para Vânia, em Santa Maria do Herval. Alô, Ladi, Maria, Renner, Campestre Baixo, Salvador do Sul. Excelente sexta-feira, Ladi. Em Pato Branco, no Paraná, também tempo nublado. Sextou novamente, Almires Caion. Fala, seu Alério. Alério, Marcelo, Lucas, da Metalúrgica MA na audiência, trabalhando a mil aí com a Imperial, pedindo uma música. Sextou, né? Sexta-feira não tem jeito. É aquele dia que a galera tem um clima diferente. Até para quem eventualmente trabalha no fim de semana, a sexta é diferente, né? Elegeram a sexta o dia mais esperado da semana, hein? Não tem jeito, não. Pode ser com sol, com chuva, com frio, com calor. Sexta é sexta.

0: F no bailão, paga uma antes, troglava im Stodl e Bandelite mando-te flores, agora 8h28.
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agora 28 para as 9, 10.9 a temperatura, o tempo segue nublado por aqui, mas eu já sei onde o sol anda, viu? Daqui a pouquinho eu vou contar para vocês onde o sol tá aparecendo hoje, por isso que ele tá escondido aqui. 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Alô, Wilson Miller, Matiel, Parecinovo, Selga, Neumann, Campestre.

Campestre Alto. Ótima sexta-feira, frio aí no Campestre Alto. Homenagem para toda a família, em especial pro filho querido que estará de aniversário no dia 31, finalzinho do mês aí, com muito amor e carinho. Ama muito ele, um feliz aniversário desde já. Bom dia, alô Soledade, José Carlos Pimentel, o Zeca José Carlos Pimentel. Hoje Soledade tá, aliás, muito parecida com Nova Petrópolis, viu? Olhando assim o céu, tá com o mesmo tom meio cinzento. Pedindo música do Monte Azul, já tá com saudade, José Carlos, quando o verão voltar. É, tem quem já está contando os dias aí pro verão voltar também. Sidney de Dom Feliciano, é lá que o sol tá, porque ele disse, ó, hoje o sol resolveu aparecer, começando mais um dia nos trabalhos e na boa companhia da Imperial de todos os dias. É por isso, né? Quando aí tava fechado o tempo, aqui tinha sol. Agora aqui tá nublado e o sol foi passear em Dom Feliciano. Alexandro, bom chimarrão aí na Joaneta, Lozé Borges, César o Sérgio Cezimbra, o Gaúcho Medeiros, turma de Butiá, também sempre conosco. E a galera da Granja Pinheiros, deixa eu mandar um abraço pros motoristas que sempre nos levam de carona, mas hoje o recado vem lá do escritório, vem da contabilidade da Granja Pinheiros. O Nicolas pede a música Jaqueline do Tropical Brás pro Fernando e pra Gabriela, os aniversariantes dessa semana aí na contabilidade da Granja Pinheiros. Parabéns!

0: Coração pirou, Monte Azul quando o verão voltar e Tropical Brás Jaqueline. Agora 15 para as 9, temperatura 11 graus.
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0: Recordando com animação, uma noite com animação e Teixeirinha, o vento minuano. 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
12: Como se falam os nomes de pratos com batatas em alemão? A Alemanha é mundialmente conhecida por suas receitas com batatas e grande parte delas tem no nome a palavra Kartoffel, que quer dizer batata em alemão. Mas também tem os nomes de pratos nos quais não aparece o nome Kartoffel, para não parecer tudo tão óbvio. Tendo ou não tendo, vamos para alguns exemplos de pratos que são batata. Digo, que contém batata. Vejamos o que você conhece ou gosta. Anote aí. Kartoffelsuppe. Sopa de batatas. Geralmente um creme de batatas. Kartoffelsalat. Salada de batatas, que pode ser a de maionese ou não. Kartoffelpuffer. Bolinho de batata ralada. Também chamado de Kartoffelplinsen. Raibakuchen ou Raibadate. Kartoffelpüree, extremamente fino e cremoso, com a palavra francesa purée, é o purê de batatas. Ou Kartoffelbrei, um pouco mais granulado. Kartoffelgratin, é a batata gratinada, geralmente com molho e posta ao forno. E como se falam batatas fritas? Aí o nome é à francesa, pommes frites, ou simplesmente pommes. Na prática, não se usa uma palavra alemã para batatas fritas. Contudo, é tradição na Alemanha ter outro prato com batatas fritas. Bratkartoffeln. Batatas fritas na frigideira com cebolas e salsinha. Mas aí o corte da batata é diferente das batatas fritas. Receitas com batatas não faltam na cozinha alemã, tendo muitas outras opções. E quem sabe você as encontre na Kartoffelfest. E você, conhece outras receitas com batatas? Mande um áudio para a Imperial. Será uma alegria poder ouvir você.
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9 da manhã em ponto, 11 graus e um décimo é a temperatura. Hoje é sexta-feira, dia 15 de maio, o sol brilha lá fora, sobre as nuvens, né? Ele não tá aparecendo, tá brilhando, todo dia ele nasce, mas hoje tá escondidinho pelas nuvens cinzentas aqui em Nova Petrópolis. 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Um abraço, bom dia, Gilberto Bauer em casa com a visita da filha Marlana, que mora na Alemanha e veio passar uns dias aqui no Brasil. Que bacana, né? Hoje a internet, ela quebra um galho assim, pra se falar, pra se ver, videochamada. Agora o abraço, colo de pai e de mãe, aí não tem jeito, tem que ser presencial, né? Um abração aí pra vocês e boa estada pra Marlana aqui pelo Brasil. O Maicon manda um abraço pros guris da Pleno, gurizada na lida antes que chova, né? Vamos lá, bom serviço. Também quem tá levando a Imperial de carona aí no trecho é o Giovanni, o alemão, sempre passa aqui em frente à rádio, né? Bacana, ele manda o vídeo sempre quando tá passando em frente à emissora aqui. Que legal, agora já tá um pouquinho mais longe, tá? Faz uns minutos que passou por aqui. Rumando pra Estância Velha e manda um alô pra galera do Morango, da granja Schwartz, na linha Araripe. Tem também música pro Evandro, tá subindo a Nova Petrópolis, na companhia da Imperial, com os amigos Rodrigo de São Paulo e João de Novo Hamburgo. O Evandro, que é do Veteran Car Club, galera que curte carros antigos, eventos lindíssimos. Aliás, vai ter agora, né? Expo Classic em agosto, em Novo Hamburgo. E tem relação de amizade também com o pessoal aqui do Model A. Como é que o nome? Me fugiu o nome exato do estabelecimento agora, mas vai inaugurar em breve aqui na linha Araripe, entre Nova Petrópolis e Gramado, né? Model A Village, lembrei agora. Um museu ali só com os Ford Modelo A. Sabe aquele calhambequinho? Acho que é a forma mais carinhosa de chamar o carro, um calhambeque, né? Aqueles carros bem antigos. Vai ter um espaço para exposição desses modelos e tá ficando muito legal ali, muito bacana. Abraço, Evandro. Alô, Rodrigo e João. Boa viagem para vocês também. Quem mais tá com a gente aqui pedindo música que eu trago agora é a Adriana da Linha Olinda. Ela também já queria amanhã o verão de volta. Vai demorar um pouquinho mais, viu? Mas não que não possa fazer algum calor no meio do nosso outono e inverno. A gente sabe que faz parte também. Homenagem pra tia Miriam de Novo Hamburgo, sempre na escuta, e pediu música com a banda Peri.

0: Banda Sempre Alegre, Eu Quero É Namorar, Alta e Camarada e Margarida e Banda Periquito, Tsumbo Renendã.
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0: Agora 9:16, 11 graus e meio a temperatura, e falando em Colin Consórcios, como hoje é sexta-feira, é dia de receber aqui nos estúdios nosso amigo Henrique Colin, da Colin Gestão de Consórcios, corretor autorizado do Grupo Herval desde 2013, fazendo gerenciamento e orientação de clientes de consórcio de ponta a ponta com o suporte completo. 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Henrique, bom dia.
4: Bom dia, bom dia. A gente tem recebido bastante pergunta a respeito de consórcio no Instagram, e isso é bem legal, porque a gente está sempre divulgando um material novo lá. E essa pergunta me chamou a atenção. Ela é uma pergunta simples, mas ela faz muito sentido. O cliente perguntou: eu tenho R$ 1.500 por mês para investir. Qual carta de imóvel eu posso fazer para alavancagem? Se a gente partir da tabela, com uma meia parcela de R$ 1.537, eu posso fazer um consórcio de R$ 500 mil, né? Para comprar um imóvel, para construir, enfim. Só que quando a ideia é fazer o consórcio a nível de investimento para alavancar patrimônio, eu dei a seguinte dica para esse cliente e eu vou passar a mesma coisa aqui para os ouvintes. Eu pego esse mesmo valor de R$ 1.537, divido por 12 e faço duas cartas de R$ 250 mil. Por quê? Porque cada cota de consórcio te dá quatro chances simultâneas de contemplar por mês, de 4 a 5 chances dependendo do grupo, né? Sorteio e lances. Se eu tenho duas cotas, eu dobro a minha chance de contemplação para 8, 10 chances de uma dessas duas cotas saírem mais rápido. Ou seja, eu tenho uma tendência de ter um sucesso mais rápido para alavancagem patrimonial, né? Outra questão, além de ser mais agressivo, é mais flexível. Eu vou dar um exemplo. Eu estou investindo R$ 1.537 por mês em uma cota. Se eu me apertar, se eu tiver uma outra necessidade financeira e eu não puder pagar esses R$ 1.500, eu travo todo o consórcio aquele mês. Então, eu tiro toda a chance de eu ter sucesso aquele mês. Se eu tenho duas cotas, eu posso optar em pagar uma e não pagar a outra. Então, eu mantenho as probabilidades, né? 50% da probabilidade, faço a minha contenção financeira e depois volto a pagar a outra de novo e fica tudo certo. Ou seja, é mais flexível, né?
0: Perfeito. E Henrique, por que as pessoas estão procurando o consórcio para fazer isso?
4: Vamos lá, é uma questão de consciência e maturidade financeira, né? As pessoas estão começando a assumir a responsabilidade pelo seu futuro. Não é aquela questão de eu não pensar no futuro, eu não vou me aposentar, não quero pensar nisso. Não, as pessoas pensam o seguinte: vai chegar um ponto que eu quero ter mais patrimônio, vai chegar um ponto que eu vou precisar ter mais segurança. Então, o que está acontecendo? As pessoas entenderam que os imóveis são sólidos e seguros, né? Existem vários tipos de investimento, né? De letra de crédito, criptomoeda, enfim, essas coisas. Só que elas não são sólidas. A pessoa vê um número no aplicativo, mas ela não bota a mão no investimento. Imóvel, tu bota a mão. E outra questão, o imóvel é necessidade básica de sobrevivência. Ele sempre vai ser um ativo, ele sempre valoriza. Os antigos falam que quem investe em terra não erra, né? Por que não seguir esse exemplo, né? E o que é mais interessante é como tu pode investir a meia parcela até contemplar e depois, por exemplo, alugar o imóvel para pagar a parcela. Tu vai investir no imóvel com um investimento de R$ 700, R$ 600 por mês, entende? Eu não preciso ter

0: 250 mil para investir no imóvel. Eu posso investir só a parcela. Então isso acaba sendo uma forma de eu, mesmo não sendo uma pessoa rica, digamos assim, ser um investidor de sucesso.
1: E quais dicas, Henrique, você dá para o investidor iniciante?
0: Vamos lá, pessoal. Agora eu vou dar a primeira dica, é a mais importante, tá? Quando você vai, tem muita gente vendendo consórcio a nível de investimento, para todo lado, né? Porque o consórcio está fomentado, tem muita gente. Mas uma dica é muito importante. Quando você vai fazer um consórcio, por exemplo, para vender uma carta contemplada, faça um consórcio do tamanho dos preços de mercado. O que eu quero dizer com isso? Vai fazer um consórcio de veículo? Vou. O que eu vou definir? Um equilíbrio entre quanto eu posso pagar de parcela, mas também o tamanho do consórcio que compra um carro. Por quê? Porque o consórcio é uma linha de crédito para comprar alguma coisa. Não adianta, por exemplo, eu hoje fazer uma carta, vou ser bem honesto, tá? 34 mil. Eu posso comprar uma moto, mas não posso comprar um carro. Tá, Henrique, não posso comprar um carro com 34 mil? É que é até 10 anos de uso. Entende? Tem uma regra ali que tem que seguir. Imóvel, mesma coisa. Um imóvel que compre um imóvel pronto. Um consórcio que compre imóvel pronto ou construa. Por quê? Se eu não vender a carta contemplada, eu posso alugar, né? Um terreno sozinho eu não posso alugar. Então, assim, o equilíbrio entre parcela e tamanho da carta de crédito é fundamental, né? E jamais fazer um consórcio com quem não dá suporte. O consórcio é um serviço, o consórcio não é um produto, então você tem que receber um suporte mensal. Ou quando você ligar para quem vendeu para você, essa pessoa tem que atender o telefone, tem que te dar suporte, tem que tirar dúvidas. Se você está apertado, a pessoa tem que ajudar a ajustar essa parcela no seu investimento para não ter prejuízos. Enfim, procura alguém que é gestor de consórcio e não vendedor.
1: Perfeito. 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
1: Perfeito, um abraço, um bom fim de semana e até a próxima sexta.
0: Igualmente, até a próxima sexta, um grande abraço a todos.
1: Agora 9h23, Banda Ecos, Anjo dos Sonhos.

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Agora 29 para as 10, temperatura 11 graus 8 décimos. E o tempo tá daquele jeito, né? Tá nublado, mas sem chuva em Nova Petrópolis. 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Mandar um abração aqui para Lisete Schamberger. Antes eu toquei a música dela e não foi o alô, né? Mas que coisa! Vamos corrigir aqui. A Lisete Schamberger de São Pedro do Maratá. Deixa um abraço pro grande amigo Eduardo Henrique Kohenborger, da banda Sempre Alegre, e pediu música deles, né? Eu toquei ali a banda Sempre Alegre, mas não tinha ido o recadinho. Em São Pedro do Maratá, o tempo tá feio, tá nublado. Ela diz que prefere o verão também. Abraço, Lisete. Rodrigo Gaiteiro também tá na nossa sintonia. Um abraço aí pro Jonathan Paiter. Bom dia, Tatiane Zanqueta em Morro Reuter. Que Deus abençoe todas as famílias nesse Dia Internacional da Família Augusto Baques de São José do Herval. Em Três Arroios, um belíssimo dia de sol, pedindo música com DJ Etsy, o Gilberto lá de Três Arroios, e é ele que chega por aqui agora no Bom Dia Imperial.

DJ Etsy Einstern, agora 28 para as 10. Um abraço pro Christian de Três Coroas, nosso amigo Arnildo Zitzke, alô Sinimbu, todos os dias na companhia, diz que nem sempre consegue mandar recado, mas tá todo dia nos ouvindo, né? Um super abraço aí, obrigado pelo carinho. Quem tá de aniversário hoje? Márcio Hansen, que bacana, parabéns, feliz aniversário, pedindo a oração pela família, porque hoje também é o Dia Internacional da Família. Abraço aí para a esposa Adriane, filhos Natália e Moisés. Parabéns, Márcio. Felicidades. O Ademar de Barão, pro Eduardo da banda Sempre Alegre, turma que animou a festa do grupo Amizade, né? E pede a música Feliz em Festa, banda Ecos. E ainda o seu Alexandre Corra, aí em São Sebastião do Caiu. Aliás, agora tá no trecho, tô indo rumo à capital. Ele ia pedir uma música e aí eu toquei ela. Então ele pediu outra, né? Vai ganhar em dobro, então. Um abraço aí pro Xandique, pra Mari, rumo à capital. Pediu Corpo e Alma, Perigosa e Linda.

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Aquele abraço.

0: São Francisco, nossa vez. Antes, banda Laser, oração pela família, e banda Ecos, feliz em festa. Em 30 segundos, repórter Sicredi.
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0: 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A divulgação dos expositores selecionados será feita pelo WhatsApp. A praça de alimentação funcionará diariamente de segunda a quinta, das 9 às 18, e de sexta a domingo, das 8 horas até o término do último show previsto na programação oficial. O Festival Sabores da Colônia acontece de 26 de junho a 5 de julho na Rua Coberta, com entrada gratuita. É uma realização da Prefeitura de Nova Petrópolis por meio da Secretaria Municipal de Agricultura e Meio Ambiente e da Secretaria Municipal de Turismo e Cultura, em parceria com o Sindicato dos Trabalhadores Agricultores Familiares de Nova Petrópolis e Picada Café. Informações, então, até para você pedir a ficha de inscrição, caso esteja interessado em expor, tá? O WhatsApp é o 54-3281-1266. Ou então, e-mail STR, de Sindicato dos Trabalhadores Rurais, né? strnovapetropolis@fetagrs.org.br. Repórter Sicredi de volta em uma hora. 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
7: Muito obrigado ao Zé, do blog O Braço de Ouro, pelo boletim semanal do Bolão. Nos dias 16 e 17 de maio, acontecem as eliminatórias estaduais Master Masculino de Bolão Bola 23 de 2026. organizadas pela Federação de Bolão do Rio Grande do Sul, serão três séries em disputa. A primeira eliminatória vai ocorrer no sábado, dia 16, nas dependências do Clube do Comércio de Montenegro. A segunda eliminatória, que também vai ocorrer no sábado, dia 16, terá lugar na SUSE, na Igrejinha. Já a terceira eliminatória, com realização no domingo, dia 17, vai ocorrer na Associação São Vendelino de São Vendelino. Todas as séries iniciam às 8 horas, onde as equipes posicionadas do primeiro ao quarto lugar disputam o estadual Série Ouro da categoria. As equipes posicionadas do quinto ao nono lugar seguirão para a disputa da Série Prata. 37 equipes de diversas regiões do estado estarão na competição.
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0: Agora 10:05, 12 graus 4 décimos a temperatura, tempo nublado, mas com algumas aberturas de sol neste momento, alguns instantes o sol estava dando as caras por aqui. 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

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Alô, Chico! Alô, turma do CTG Amigos da Tradição. Mandou foto da churrasqueira. Mas não é aquela churrasqueira que a gente tem em casa, não. É uma mega churrasqueira que é do almoço da Kartoffel Fest, né? É pra alimentar um batalhão aí. E eu tava puxando a conversa de ontem aqui que ele teve com o nosso colega que tava no estúdio. O Maicon tava aqui ontem de manhã, né? E hoje, então, tem baile da terceira idade, almoço no CTG Amigos da Tradição, à noite janta. Almoço e janta sábado e domingo, almoço. Tudo dentro do lonão, ao lado do palco principal. Talvez eu misturei um monte de coisa aqui, mas é o almoço do CTG Amigos da Tradição, do ladinho do palco ali na Kartoffel Fest, né? E tá imperdível. Hoje a carne aí tá garantida, né, Chico? Abraço, bom trabalho aí, bom serviço pra turma, sempre elogiadíssimos. Dânia Irineu Miller, de Nova Hartz, sextou, ótimo fim de semana. Hoje o Noah tá de aniversário, parabéns, Noah! E o Diogo Malman, também tá de aniversário, mas que tal, hein, essa dupla de dois aí? Abraço da Lourdes e do Flávio Birk, né, o netinho Noah de aniversário hoje, e o grande Diogo da Banda Rosas também, e a gente toca Banda Rosas pra celebrar esse dia especial. Em Colinas, a Terezinha na audiência adora, menina não corte o cabelo, não vamos deixar ela cortar o cabelo não, vamos tocar a música aí, valeu Terezinha. Eloá de São Jerônimo, sempre na nossa companhia também, tem música pro Jair em Arabutã com Os Tirãs. Já aproveitando aí para mandar para os amigos do CTG, Amigos da Tradição também. E os parabéns para Michele Goldschalk, hoje de aniversário em Presidente Lucena, homenagem dos pais Lauri e Dulce, do Mano Paulo, e que Deus abençoe todos os seus dias. Música.

0: Tá aí a banda Rosa, Som dos Anjos, Os Tiranos ao Vivo, Gaúchos do Litoral e JM, feliz aniversário, 10 e 17. A Nilda Weber, de Dois Irmãos, ontem foi aniversário do neto Otto, completou 4 aninhos, desejando muita saúde, felicidades, bênçãos na vida dele, amor infinito. E já ganhou o convite da festa, sim, vai ser domingo, e lá estarão festejando aí com o Otto, parabéns a ele. Claudemir Vergani, bom dia. Recebi aqui do nosso colega Maicon a informação dos nossos parceiros da FG, aparelhos de fisioterapia, que tiveram um sorteio recentemente aqui na programação da Imperial e saiu o resultado, tá? Quem levou o prêmio e já entraram em contato, vão entrar em contato com ela diretamente, foi a dona Rosalina, final do telefone é 0297. Dona Rosalina, 0297, final do telefone, mas o pessoal da FG Aparelhos de Fisioterapia entra em contato para avisar também aí sobre o prêmio.
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0: Música, o som livre, menina não corte o cabelo. Antes, Jefferson Kepsel, acorda, meu amor.
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Agora 26 para as 11, 13 graus a temperatura e o sol tá aparecendo bonito, as nuvens estão se dissipando já, reduziu bastante mesmo a cobertura de nuvens aqui sobre o centro de Nova Petrópolis. Agora o sol tá brilhando, mas tá frio ainda, viu? Temperatura em 13 graus. 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

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Alô, Lúcia Stephanie, dois irmãos, para Maria Hendrick e o Remo Ritter no Morro dos Bugres, Iracema e Erico Dapper em Boa Vista do Erval, pede Elton e Juliana. Seu Reinaldo Donail, Seringer Schultz, Padre Eterno Baixo, Elisabetta Bolfler, também Padre Eterno Baixo, provando Eduardo Alex, Evandro Hanela, Carla, o Jarbas, pedindo a nova da banda 0800. Patrícia Bezing de Tupandi, para Hilário e Ilva Bezing, 55 anos de casamento hoje, homenagem dos 5 filhos. 11 netos e 2 bisnetos. Parabéns pelas bodas. E o DJ Gilson da Detox Show na Feliz pro pessoal da Sociedade Bananal, que está trabalhando na organização do baile amanhã e convida a todos pro baile. Super festa aí com a transmissão da Rádio Imperial, como já é de costume também, já é de praxe. Amanhã na Sociedade Bananal tem o baile premiado com bom de baile e os atuais. Repito, transmissão da Imperial.

0: Essa é a dobradinha de amanhã no Bananal com a transmissão da Imperial. Bom de baile, La Paloma e os atuais Voarei.
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0: Elton e Juliana, Rotzing de Rosen, e antes teve banda 0800 e as danças do Kerbfest. Em 30 segundos, repórter Sicredi.
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0: E atenção, você que é MEI, microempreendedores individuais, devem realizar a declaração anual até o final do mês, até o dia 31 de maio. A Prefeitura de Nova Petrópolis reforça aos MEIs do município sobre o prazo para envio da declaração anual do Simples Nacional do MEI, que se encerra neste mês, dia 31. Para auxiliar os empreendedores locais, a Secretaria Municipal de Indústria, Comércio, Serviços e Tecnologia, por meio da Sala do Empreendedor, oferece atendimento gratuito e orientação completa para o preenchimento da declaração. Durante o atendimento, a equipe da Sala do Empreendedor orienta sobre o preenchimento correto da DAS-CIMEI, esclarece dúvidas relacionadas ao faturamento, declaração de funcionário e verificação dos pagamentos do documento de arrecadação do Simples Nacional. A Sala do Empreendedor funciona junto à Torre de Informações Turísticas, na Avenida 15 de Novembro, número 100, com atendimento de segunda a sexta, das 9 às 11 e das 13 às 16 horas. O espaço foi criado para centralizar serviços, apoiar pequenos negócios e fortalecer o desenvolvimento econômico local. A declaração é obrigatória para todos os CNPJs ativos, mesmo para os MEIs que não tiveram faturamento ao longo do ano. O documento informa à Receita Federal o faturamento bruto registrado no ano anterior e é fundamental para manter o cadastro regularizado. O envio fora do prazo pode gerar multa e outras restrições ao CNPJ. Para realizar a declaração, o microempreendedor deve acessar o portal do empreendedor, selecionar a opção Já Sou MEI e, em seguida, Declaração Anual de Faturamento. Após informar o CNPJ, é necessário selecionar o ano-calendário correspondente, preencher o valor da receita bruta total, indicar se houve contratação de funcionário e, após conferência, transmitir a declaração. A Sala do Empreendedor reforça que, em caso de erro no preenchimento, é possível enviar uma declaração retificadora. Já para MEIs com CNPJ baixado, a declaração de situação especial possui prazo.

0: diferenciado. Isso é válido para o Brasil todo, tá? Aqui temos essa ajuda da Sala do Empreendedor, mas você que nos ouve em qualquer parte do Brasil é MEI, tem que fazer essa declaração, que inclusive pode ser por aplicativo, né? Tem um aplicativo do MEI que você instala no celular e pode fazer por ali a sua declaração. Repórter Sicredi retorna dentro de uma hora. 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
0: Agora 11:03, 13,6 a temperatura, o sol brilhando em Nova Petrópolis e até o meio-dia vamos juntos no Bom Dia Imperial com a Corsan, Benoit, Mobília Empreendimentos, Colonist House, Energias da Natureza, Fink Supermercados de Picada Café, Clínica Albernaz, Círculo Saúde, Restaurante Malman e NB Eventos. A Neverfest de 72 anos da Sociedade União no bairro Charlau em São Leopoldo é hoje com o musical JM Champion e Porto do Som. Tradicional domingueira no Salão Kaiser em Bom Princípio neste domingo com banda Ecos e musical Star. 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Bom dia, Edson Henkel, Edson Popó em Nova Hartz, Célio em Henrique, Jackson, Claurício, ciclista, a dona Verani, mandando feliz aniversário ao seu avô Décio Berg, tá de aniversário hoje, parabéns a ele, abraços também pra avó Elvédia Berg, diz que ama os avós, né, Edson? Que bonito aí, parabéns pro vô seu Décio, então, de aniversário hoje. Tia Ju em Santa Maria do Herval, música pra turma da firma Passo a Passo, estão ouvindo a Imperial e fazendo sapato, né? Tão na lida, vamos lá que é sexta, tá quase acabando o expediente já. Bom trabalho, bom fim de semana já também. Jacinta Hartmann Weschenfelder em São Pedro da Serra, Adriano Opperman em Humaitá, trabalhando aí no açougue do mercado AN. Carne temos, né? Mandou a foto aqui das carnes disponíveis. Olha, fazer o seguinte, cara, o carvão e os espetos eu dou um jeito. Tá, tu garante a carne aí, eu garanto o espeto e o carvão aí, tá tudo certo, viu? Bom trabalho também. João Carlos Veríssimo em São Paulo, capital, em Tupandi, céu nublado. A galinhada pro almoço tá no fogo já e com o som e o tempero da Imperial fica mais saborosa. Parabéns aos amigos, o casal Hilário Bezin e Ilva pelas bodas, pedindo uma do Tupansom. Aliás, diz aqui o Luiz Carlos Morschel, LPs, que ele ajudou a gravar, era saxofonista e era, não, é saxofonista. Né? O Hilário Bezin. Que legal, vamos tocar assim aqui. Vou tocar.

Uma de 1982, deve ser da época dele aí também, né? Emancipação. Parabéns mais uma vez ao casal pelas bodas. A Emília Scholz também mandando um recadinho de bom dia aqui. Ivana de Picada Café pede indústria musical. Neuri na linha Cristo Rei, sextou por aí também. E o Adelmo da S Serigrafia de Estância Velha pedindo Vinícius e Wagner. Gurizada que chegou com tudo aí, né? Que bacana, Vinícius e Wagner recalculando a rota.

0: banda Tupan Som Emancipação antes Indústria Musical, Cancela o Plano e Vinícius e Wagner Recalculando a Rota.
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0: 11:18, 13,7 a temperatura, esquentou um pouquinho, mas tá frio ainda, né? E Para esse horário agora está 13,7, não passa muito disso também, apesar do sol sim brilhando bonito nesta reta final de manhã aqui na Serra Gaúcha. Um abraço para a família Vilvok em Pomerode, Santa Catarina, pedindo música com o Daniel Hack. Super abraço aí para vocês. Na costura das camisas, não é muito bom com o ventinho que sai do motor e bate nas pernas, mas fazer o quê? Alô aí pro Celírio. Camisaria Império, né? Tá aí na costura meu também, com a Imperial junto, fazendo companhia. E a Avenida Pretzel, de Ivoti, pediu música com Oswald Satlan.

0: Daniel Hack levando a vaneira. Antes teve Oswald Sattler, Einfach Danke.
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1: Agora são 11:30 da manhã, o sol brilha em Nova Petrópolis. Hoje é sexta-feira, 15 de maio, temperatura 13 graus e 8 décimos. Um pouco mais agradável que pela manhã, mas friozinho ainda. E aliás, temos uma tendência aí para a próxima semana que o frio permaneça e se intensifique também. 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Abraços, é uma batalha. Bom dia pra você, excelente fim de semana também. Em Nobres, Mato Grosso, curtindo a Imperial, Valdemar Anton. A dona Nair Lourdes von Borster, linha cumprida, Salvador do Sul, toda a família homenageando o filho Jonas em Estância Velha de aniversário hoje. Recebe o abraço da família dele também na Estância Velha, felicidades. A Nilda Weber de Dois Irmãos mandou foto do almoço, saindo lasanha hoje por aí. Olha, pela foto tá um capricho aí, bom almoço. Milton de Montenegro, também na sintonia da Imperial, recados aqui pelo 54-3281-1510. E a gente recorda agora Reni Grupo Hello.

Porto do Sol, a minha cama só quer você. Sou Brás, dançando com a vassoura e Reni Grupo Hello, ciúme e desejo. Um bom dia, Vino Santos de Rolante. Olha aí, rádio ligado na Imperial também, né? Abração aí pra Rolante. Valeu, Vino. Boa sexta, bom fim de semana.

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0: música O Encanto e o Trenzinho. Antes teve Sasso auf Szene com seine Oberkraina. Ich brauch Musik com a participação do Festbänkler. E banda Herrschmidt Kochkäsewagen.
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0: Funerária Fornec, programa de assistência familiar de Salvador do Sul, informa falecimento. Esposa Maria Adiva Schaefer. Filhos Nadir, Irani, Laudir, Paulo Tadeu, Laceu e Leomar. Netos Diego, Elter, Jonas, Delis, Alan, Aline, Jennifer, Ciomara e Ana Paula. Bisnetos Pedro, Mackenzie, Manuela e Vicente. Demais familiares e amigos, com pesar, comunicam o falecimento de Armindo Schaefer, ocorrido ontem na idade de 93 anos. O corpo está sendo velado na Capela Mortuária de São Pedro da Serra. O sepultamento será amanhã, às 9 horas, com missa na Igreja Matriz de São Pedro da Serra e após para o cemitério da mesma comunidade. Funerária Fornec, programa de assistência familiar de Salvador do Sul, com pesar comunica o falecimento de Armindo Schaefer.
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1: Nova Petrópolis recebe neste domingo, dia 17, a Pedalada no Jardim da Serra Gaúcha, evento inclusivo promovido pela Associação de Pessoas Cegas e com Baixa Visão do Rio Grande do Sul, a SERGS. A atividade tem largada na Associação dos Colaboradores da Sicredi Pioneira e conta com o apoio da Prefeitura Municipal. A programação terá duas largadas, a primeira às 9h30 e a segunda às 11 da manhã. O evento busca incentivar a prática esportiva, a inclusão social e a participação da comunidade em um momento de integração e conscientização. Com o lema Pedalando com a SERGS, a iniciativa destaca a importância da acessibilidade e da participação de pessoas com deficiência em atividades esportivas e de lazer, promovendo a convivência e o fortalecimento da inclusão por meio do ciclismo. E o destaque são as bicicletas tandem, são aquelas bicicletas duplas, né, onde vão duas pessoas pedalando, na frente uma pessoa com a sua visão para guiar e atrás a pessoa com a deficiência visual também, tendo a experiência de pedalar e andar de bicicleta, né, com essa outra pessoa guiando no mesmo equipamento ali, essas bicicletas duplas. Então, vale a pena para quem quiser participar, o preço já é neste domingo, com largada às 9h30 da manhã e depois às 11 da manhã, saída ali da Associação dos Colaboradores da Sicredi Pioneira. Repórter Sicredi retorna à tarde aqui na programação, fechando por aqui o Bom Dia Imperial, agradecendo a sua audiência e ao patrocínio da Corsan, Benoit, Mobília Empreendimentos, Colonista, Aos Energias da Natureza, Fink Supermercados de Picada, Café Clínica, Albernaz, Círculo Saúde, Restaurante Malman e NB Eventos. Deixa eu mandar os últimos abraços aqui do programa ainda, um alôzinho para família Milk, na linha Olinda, bom fim de semana, Rodrigo Gaiteiro, para amiga Iracema Meves em Gramado, Karina Kussler em Nova Hartz, e o nosso abraço ainda pro gringo, alô, professor Clorindo Brambila, São Miguel do Oeste, Santa Catarina, também na nossa sintonia. Bom almoço a todos, chegando em seguidinha, colega Gabriel e o Tá Na Mesa.
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Muito boa tarde, meio-dia, 4 minutos e meio, 14 graus e 3 décimos a temperatura. No ar, a partir de agora, o Tá Na Mesa, a programação do meio-dia da Imperial, hoje, sexta-feira, 15 de maio de 2026. Por aqui, Gabriel, te fazendo companhia a partir de agora, após o colega Roger, te desejando aí um bom almoço, uma excelente tarde. O nosso sextou chegou mais uma vez, né? Rapidinho. Sexta-feira de tempo firme. Pela manhã tivemos mais nebulosidade, agora algumas nuvens, mas o tempo firme predominando. 80% da umidade relativa do ar. 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Você vai mandando o teu recado, a tua sugestão musical, sempre muito bem-vinda ao nosso programa. Iniciando a parte musical com James Last, meio-dia e 7. Já já tem notas e comunicações.

James Last Imperial, meio-dia, 10 minutos. Notas e comunicações na programação do meio-dia. A Prefeitura de Nova Petrópolis convida a comunidade para participar da audiência pública de demonstração e avaliação do cumprimento das metas fiscais e de apresentação do relatório de gestão municipal de saúde referente ao primeiro quadrimestre de 2026. O encontro será realizado na terça-feira, dia 26 de maio, às 17 horas, na Câmara Municipal de Vereadores. A emoção vai tomar conta do ginásio da Sociedade Joaneta nesta sexta-feira, hoje, com a decisão do Municipal de Futsal, primeira divisão de Picaracafé. Manchester e time de amigos se enfrentam às 19h30 no ginásio da Sociedade Joaneta. E antes da grande decisão, ainda tem a partida preliminar com Pirraça versus Partiu Viagem. Além do esporte, a noite também será de solidariedade. Haverá cobrança de ingresso solidário em favor dos irmãos Milk. A Prefeitura de Nova Petrópolis, por meio da Secretaria Municipal de Agricultura e Meio Ambiente, convoca os produtores rurais do município para participarem da pesquisa Suínos Asselvajados. Percepção da presença e seus impactos no Brasil 2025-2026, do Ministério da Agricultura e Pecuária. O objetivo é coletar dados sobre a circulação destes animais, né, os javalis e seus híbridos, e os danos causados às propriedades. A participação ela é fundamental para que o governo federal possa planejar ações de vigilância, monitoramento e manejo de forma mais eficaz. A pesquisa pode ser respondida até o dia 31 de maio por meio de um link disponível nas redes sociais ou sites.

site da Prefeitura de Nova Petrópolis. Notas e Comunicações retorna na segunda-feira aqui na programação. Alô, família Radisky de Gravataí, desejando um ótimo final de semana a todos os ouvintes. Elisabetta Buffler acompanhando a nossa programação em Padre Eterno Baixo, mandando alô aí pro Vando, pro Alex, pro Eduardo, pro Ivandro, também pro cantor Nene e pra você, Gabriel. Obrigado, viu, Elisabetta? Já trago a música da Superbanda 0800. Meio-dia, 12 minutos e meio, Liderais.

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Britta und Dirk, mit dir kann ich flügeln. Meio-dia, 22 minutos, 14 graus e 7 décimos é a temperatura. Este é o Tá Na Mesa, programação do meio-dia da Imperial. Bom almoço, boa tarde. 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Paulo César em Três Coroas, para todos na escuta e na região de Três Coroas. Região aí do Paranhana, Vale do Paranhana, né, seu Paulo? Pedindo música da banda Rosas, com a participação do Pino, vou trazer agora. Jair Fassbinder em Arabutã, daqui a pouquinho vai ouvir a Violeta com o Monte Carlo. Meu xará Gabriel, tá no trecho, né, Gabriel? Obrigado aí pela companhia e vamos que vamos, sextou. Boa viagem, obrigado pela carona. Família Grombauer em Joaneta. Alô, Marcelo em Santa Catarina, pedindo música com o Grupo Expressão. Daqui a pouquinho eu trago pra gente recordar, tá bom?

0: Musical Monte Carlo, Violeta, antes teve o Rain, o melhor, né? O Rosas, Bye Bye Maria, com a participação do Pino. Meio-dia, 31 minutos.
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0: Olá, associados, clientes e demais ouvintes. Por aqui é a jornalista Paloma Grisan, chegando com o seu contato direto. A festa de maio 2026 iniciou oficialmente. A cerimônia de abertura foi realizada nesta quinta-feira à noite no palco da arena de shows do evento. O momento reuniu autoridades, patrocinadores, entidades e comunidade. Além dos pronunciamentos, a noite contou com atrações artísticas e culturais, como o Coral Municipal, grupos de danças alemãs e a Orquestra Henrique Ibel. Neste ano, a festa de maio celebra os 45 anos de Teutônia. O prefeito Renato Ayrton Altman avalia o momento e a feira.
1: Claro que 45 anos, uma bela história, compartilhada por muitas pessoas. A gente no pronunciamento já falou sobre isso, de fazer o reconhecimento às ex-administrações, aos ex-prefeitos municipais, às nossas empresas, às nossas cooperativas que fazem parte da história de Teutônia, Sicredi, Sertel, Cooperativa Langiru. Então, Teutônia, ele acabou se tornando, por si só, um polo atrativo para investimentos aqui no Vale do Taquari. E certamente a nossa responsabilidade, enquanto gestor público, é de ficar fomentando isso para que nós tenhamos cada vez mais um município com qualidade de vida. Este que é o grande foco. Dizia isso também há pouco, que nós queremos daqui a 45 anos ver um município desenvolvido, município bonito, mas um município que nos orgulha muito em dizermos que somos teutonenses.
0: O vice-prefeito Evandro Biondo também fala sobre o aniversário do município e a festa de maio.
2: Felicidade, dá para ver já pela abertura aqui, né? Um excelente público e as pessoas que tiveram a oportunidade de se manifestar colocaram sobre essa questão toda, né? Da história do nosso município tão jovem, 45 anos, né? E com tanta pujança e sucesso. Isso a gente coloca que graças ao seu povo, ao povo trabalhador, às cooperativas, aos nossos empresários, aos nossos agricultores, a todos que compõem a nossa sociedade aqui. Então a gente é muito feliz por estar no comando nesse momento desse belo município de Teutônia.
0: A abertura recebeu a visita de diversas autoridades. Representando o governo do estado, participou o secretário estadual de Trabalho e Desenvolvimento Pessoal, José Scorsato, que também fala sobre o momento.
3: Olha, Teutônia é uma cidade não só aqui do Vale do Taquari, que é só grande cidade, que é o povo trabalhador, mas para todo o estado do Rio Grande do Sul. Então a gente tem essa referência positiva. Nós somos do Vale, então conhecemos a realidade teutônia, mas a expressão positiva que ela tem no estado é muito grande. Então a gente faz questão, sobre a incumbência do governador Eduardo Leite, vice Gabriel Souto, de estar aqui, transmitir esse abraço caloroso do governo do estado, agradecer pelo seu feito, pelas suas histórias, por tudo aquilo que fazem e ajudam que nós tenhamos um estado pujante, um estado que cresce, mas ele é só forte porque aqui na ponta tem pessoas que fazem. Então Teutônia tem toda essa representatividade de um povo trabalhador, de um povo ordeiro, que contribui muito para o estado do Rio Grande do Sul.
0: E a Sertel também está presente na festa de maio 2026. Além de patrocinadora do evento, a cooperativa preparou um espaço especial pensado para receber a comunidade com ações para toda a família. Venha visitar nosso stand, converse com o nosso time, conheça nossos negócios e saiba como a Sertel faz a diferença nas comunidades. Programe sua visita, convide seus familiares e amigos. O stand da Sertel, que está representada por todos os seus negócios, está localizado na área externa, em frente à SIC. Festa de maio, de 14 a 17 de maio e de 22 a 24 de maio, no Centro Administrativo em Teutônia. As equipes técnicas da Sertel realizam hoje melhorias no sistema elétrico das seguintes localidades: Linha Carolina, em Boa Vista do Sul, Forquetinha, Salvador do Sul e Pouso Novo. As equipes também realizam podas e roçadas em Linha Peral, Marques de Souza, Linha Vitória, em São José do Herval e Travesseiro. O contato direto de hoje fica por aqui. Uma ótima tarde para você e um bom fim de semana.

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Grupo Expressão Amor Distante. 16 minutos nos separando das 13 horas. Este é o programa Tá na Mesa. 14 graus, 9 décimos a temperatura. Vou aproveitar aqui e atualizar os recados. O Valdemar oferecendo música para Mana Nelci. A próxima música, né? O Valdemar Anton. Rosário Oeste, Mato Grosso. Olha que legal. Obrigado, viu, pela audiência de vocês. O Otávio na 48 baixa, sempre ligado na Imperial. Hoje saindo um churras pedindo viracopos. Curtindo o Sextou em Santa Cruz do Sul com vocês no meu intervalo. Ótimo final de semana. Abraços da Traude Capel. Valeu, Traude. Bom intervalo, bom descanso e obrigado sempre, né, pela audiência de você em Santa Cruz. Te agradece o carinho e a sintonia e, claro, um bom final de semana. Meu xará Gabriel, olha só, o Gabriel Klein, de Novo Hamburgo, na sintonia, no trecho, subindo a Salvador do Sul, efetuar o descarregamento, mandando um abraço aos familiares, aos parentes do interior de linha Cristo Rei, Morro Reuter, e a turma do agrupamento GAMP 26, AM, isto, ligadinhos na rádio. Olha só, pedindo rainha musical. Valeu, Gabriel, obrigado, hein, bom trabalho, muito obrigado aí pela carona. Juntos em Farroupilha, uma linda tarde de céu azul, uma música gaúcha com Antônio Moreira e filhos, para o Douglas, para a Vitória e para a linda neta Valentina e para a família Imperial. Tudo de bom, viu, Mari? Fique bem, né? Vai dar tudo certo. Coração querida aí de Farroupilha ouvindo a gente. Agora tem o Rainha Musical na programação do meio-dia da Imperial.

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musical Encontro Viracopos. Antes teve o Rainha Musical Fígado de Aço. 4 minutos nos separando da uma. Seguindo a programação do Tá Na Mesa, já na reta final, aproveitando aqui, trazendo festa, baile imperial. Amanhã, dia 16, tem o baile premiado na Sociedade em Bananal Feliz, com a animação do musical Bom de Baile e Atuais, e a transmissão da Rádio Imperial. Também amanhã, o programa Manhã Alegre Imperial, Luiz Alberto e eu estaremos diretamente da Kartoffel Fest em Santa Maria do Herval, a partir das 9 horas da manhã. Domingo, dia 17, tem a 21ª Festa do Porco no Rolete do Sindicato dos Trabalhadores Rurais de Tupandi. Será no Ginásio Júlio Redecker, com a animação do musical Monte Azul e a transmissão da Imperial. 14º Encontro de Coros, na Associação de Bolão União de Pinhal Alto, Nova Petrópolis. Após o almoço, a apresentação musical da Orquestra de Sopros de Nova Petrópolis. Segue até o domingo, dia 17, a 26ª Kartoffel Fest em Santa Maria do Herval, programação que iniciou hoje já novamente, né? E até o dia 21 de junho, todas as sextas, sábados e domingos, das 10 às 19 horas, tem a Tricofest no Centro de Eventos aqui em Nova Petrópolis. Festa Baile retorna na segunda-feira aqui na Imperial. Boa tarde, Gabriel. Alas Kutz, sextou, feriado aqui em Estância Velha, na escuta. Um abraço, Vone Fritz, do bairro Floresta, em Estância Velha. Um ótimo final de semana, Vone. Abraços aí pro Remy. Bom final de semana. Valéria Müller, de Sapiranga, para a família. Dia Mundial das Famílias, para o esposo Armando, filhos Vanderlei e Lucas, netos Gabriel e Vitor, noras Andressa e Elísia, e para Luísa, namorada do neto Gabriel. E que Deus abençoe minha e as famílias do mundo inteiro. Nosso maior tesouro é a família. Valeu, Valéria. Abraços aí pra você e toda a família. Fechando por aqui, então, o Tá Na Mesa desta sexta-feira. 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Pra saideira, então, Banda Laser, Oração pela Família. Já já tem o programa à tarde.

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Imperial, 13 horas e 6 minutos, 15 graus e 2 décimos a temperatura, tempo firme, sol brilhando, um pouco de nebulosidade, 78% umidade relativa do ar, sensação térmica de 22 graus, início de tarde aí de sexta-feira, bastante movimentada aqui em Nova Petrópolis, muitos pedestres, muitos turistas e, claro, a avenida sempre muito movimentada também. A partir de agora à tarde é nossa sexta-feira, sextou, 15 de maio. 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Você segue ligando, participando com a gente através do 54-3281-1510, telefone e WhatsApp, ou no site imperial.fm.br. Quero mandar um abraço pro meu grande amigo Paulinho Gelen. Alô, Paulinho, tudo tranquilo, meu amigão?

É o operador aí de áudio, mestre dos botões aí da Superbanda Canecos, né, Paulinho? Em Montenegro, na escuta. Que legal, hein? Abração pra ti, pro Miguel, toda a turma aí da Superbanda Canecos. E um ótimo final de semana. Gabriel, gostaria de ouvir a música da Águia Branca, Dançando em Chapada. Clóvis Dimmer, valeu, Clóvis. Já tá separadinho aqui, hein? Dançando em Chapada com a banda Águia Branca, para a gente recordar. A Rosane Noronha, nublado tempo em Barão. O Guido Dapper de Dois Irmãos, na boa companhia da Imperial sempre. Valeu, Guido. Sextou. Excelente sexta-feira e bom final de semana. Para quem havia pedido Superbanda 0800...

0: Super Banda Canecos, Arranca Tampa, antes Águia Branca dançando em Chapada e a Super Banda 0800 e o Medley 6 Danças do Catfest.
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2: Imperial FM, 13 horas 21 minutos, 15 graus e 2 décimos a temperatura. Tarde é nossa, seguindo por aqui, deixando um abraço muito especial, muito carinhoso para Sandra Fabiane Baldi, em Arroio do Meio. Tudo bem, Sandra? Dizendo que por lá também sol entre nuvens, uma boa tarde para ti, também um ótimo final de semana. A canção que você pediu com o Francesco Napoli eu não encontrei aqui na programação, viu, Sandra? Vou ficar devendo ela, mas eu vou trazer uma outra com ele para você curtir aí, tá bom? Boa tarde, Gabriel. Aproveitando o sol nesta sexta-feira, que é o dia que o dia está muito agradável, né? Quero mandar um abraço para os filhos Rodrigo de Joinville e o Wagner de Florianópolis e a música do Monte Azul chegando em Santa Catarina. Recadinho da nossa querida amiga Liane Marcos de Canoas. Valeu, Liane. O Ademar e a Neiva em Novo Hamburgo. Abençoada sexta-feira e final de semana para você.

Você, Gabriel e seus familiares, igualmente Ademar e Neiva. Tudo de bom, hein? Sérgio Moura, vamos que vamos, né, tchê? Alô, André Reginato, mandando música para amanhã. André Reginato de Farroupilha, né? O bairro São José. A Verena de Picada Café também desejando uma boa tarde. O Ederson de aqui de Nova Petrópolis também curtindo a nossa programação. Obrigado, hein, pela audiência. Vamos de música, 1h23. Para quem havia pedido, Antônio Moreira e Filhos.

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2: 13:33, 15 graus a temperatura, tempo um pouco mais nublado neste momento. No bloco anterior teve o Monte Azul chegando em Santa Catarina e também Antônio Moreira e Filhos, O Jeito da Morena. 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Seguindo por aqui, atendendo mais participações, o Egídio de Sapiranga pedindo banda da Nube Azul, um ótimo final de semana. Gilberto Carlos Klein por aqui no trabalho, nesta belíssima sexta-feira em Três Arroios, né, Gilberto? Já trago a música pedida, vai ser a segunda do bloco, hein? O nosso amigo Marino Flar em Carlos Barbosa, tudo tranquilo, Marino? Bom final de semana pra ti, seu Alceu Han. Olha aí, ó, pessoal do Posto Menino de Salvador das Missões, novamente aqui em Nova Petrópolis, isto? Tiraram uma foto aqui, uma selfie em frente ao estúdio, então daqui a pouquinho devem estar aparecendo aqui no estúdio pra bater um papo com a gente, né, menino? Bom passeio aí pra vocês. A Ivete Uez para o Valdir Uez, acompanhando a gente. Uma boa tarde, um bom final de semana. 3, 2, 8, 1, 15, 10. Participe com a gente. Pra quem pediu, Francesco Napoli.

0: banda Danúbio Azul, a paixão nasce de um olhar. Molten Crew, Gaita Leiden. E ainda Francesco Napoli, Santa Lucia. 16 para as duas.
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mais uma pra gente recordar aqui no programa Tarde Nossa. Os Montanari, Milonga do Coração, La Raspa. 10 minutos nos separando das 14h. Que bom ter você em nossa audiência, que bom ter você sintonizado na programação da 104,5, 36 anos de festa no ar. Onde quer que você esteja acompanhando a nossa programação, receba o nosso abraço, receba o nosso carinho e, claro, aquele convite super especial. 5432811510 ou no site imperial.fm.br para você participar com a gente. Romeu Henkes, Cerro Branco, curtindo a nossa programação. Nilo Tavares, de Taquara. Final de semana abençoado a todos nós, né, Nilo? Que assim seja. Helga Zimmermann Grank, em Guamiranga, no Paraná. Tudo de bom, viu, dona Helga? Abração aí pra família e fiquem bem. Alexandre Kunstler, pessoal de São José do Hortêncio, amigos aí do Ritz Longo, bom final de semana pros amigos. E o claro, com certeza, aí na lida, né, Alexandre? Seu Egon Gelser, Mendes, Kena Namolo, pessoal de Ivoti. Curtindo a nossa programação, obrigado, viu, Egon, pela audiência aqui na Imperial. E vamos lá de música, né? La Paloma e a Super Mulher.

0: Grupo Festerei, o apartamento 104, antes o Flor da Serra, Tu Soloto e ainda La Paloma, Super Mulher. 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
3: Como se falam os nomes de pratos com batatas em alemão? A Alemanha é mundialmente conhecida por suas receitas com batatas e grande parte delas tem no nome a palavra Kartoffel, que quer dizer batata em alemão. Mas também tem os nomes de pratos nos quais não aparece o nome Kartoffel. Para não parecer tudo tão óbvio, tendo ou não tendo, vamos para alguns exemplos de pratos que são batata. Digo, que contém batata. Vejamos o que você conhece ou gosta. Anote aí. Kartoffelsuppe. Sopa de batatas. Geralmente um creme de batatas. Kartoffelsalat. Salada de batatas, que pode ser a de maionese ou não. Kartoffelpuffer. Bolinho de batata ralada. Também chamado de Kartoffelplinsen, Reibekuchen ou Reibadate. Kartoffelpüree. Extremamente fino e cremoso, com a palavra francesa purée. É o purê de batatas, ou Kartoffelbrei, um pouco mais granulado. Kartoffelgratin, é a batata gratinada, geralmente com molho e posta ao forno. E como se falam batatas fritas? Aí o nome é à francesa, pommes frites, ou simplesmente pommes. Na prática, não se usa uma palavra alemã para batatas fritas. Contudo, é tradição na Alemanha ter outro prato com batatas fritas. Bratkartoffeln. Batatas fritas na frigideira com cebolas e salsinha. Mas aí, o corte da batata é diferente das batatas fritas. Receitas com batatas não faltam na cozinha alemã, tendo muitas outras opções. E quem sabe você as encontre na Kartoffelfest. E você, conhece outras receitas com batatas? Mande um áudio para a Imperial. Será uma alegria poder ouvir você.
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2: quatorze horas, 7 minutos e meio, 15 graus e 3 décimos a temperatura, a nebulosidade aumentou aqui em Nova Petrópolis, a sensação térmica já baixou, né? Estávamos com 23 graus, agora 19 graus a sensação térmica. Seguindo com o programa Tarde é Nossa, a partir de agora com a gente, Ideal Esquadrias, na Avenida Presidente Lucena, 1250 em Ivoti, RBT Internet, sua internet em outro nível,

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Lauri Kleiden, presidente Lucena, forte abraço, boa tarde. Quem mais? Deixa eu ver aqui, o João Batista, o JB de Santa Maria do Herval, pedindo para curtir música da banda Ébanos. Na escuta de Curitiba, Paraná, muita chuva por aqui, o recadinho da Bernadette Hillesheim. Tudo certo, Bernadette? Obrigado pela tua companhia. E, claro, né, a gente deseja aí uma boa tarde, um ótimo final de semana. O Sidney tá no trabalho, tá na lida, como sempre ouvindo as melhores da Imperial, pedindo seu pause, já tá separadinha por aqui, hein? João Fiscal da empresa Lousada, Lobeto Serrano de São Chico, pedindo Barrerito Gigante de Ferro, oferecendo para todos os motoristas da rodagem. Valeu, Beto, muito frio em São Chico. Luciano Lechner, Nova Renânia, muito frio, né, Luciano? Daqui a pouquinho eu trago o dobrado multidão. Cardoso e os guri da obra, vamos que vamos, né? Grudados no reboco. E curtindo a Imperial, bom trabalho aí pra vocês, amigos. Silvestre Utsi, amigos em Picada, São Paulo. Na faxina e ouvindo a Imperial, né, Silvestre? Toda a turma aí do restaurante Picada, São Paulo, um abraço. O pessoal dos Viveiros Verli também passaram aqui em frente ao estúdio, buzinaram pra gente. Obrigado pela carona, viu, amigos? Bom trabalho. Recordando banda Ébanos, 2:09.

0: Recordando com Barreto, Gigante de Ferro e antes Banda Ébanos, Minha Superstar, 2:16.
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0: Gregory, o dobrado multidão, antes Vilseu, Pause e Mari, Pause, Girassóis e ainda Andy Borg, Schenk me a Deiner Liebe, 14 horas 29 minutos.
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0: Resultado da loteria, extração das 14 horas e 20 minutos, o quinto prêmio 5.538, 5.538. Quarto prêmio 2.217, 2.217. Terceiro prêmio 3.899, 3.899. Segundo prêmio 7.012, 7.012. E o primeiro prêmio 8.412, 8.412. É o resultado da loteria, extração das 2h20.
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0: Bora lá, 14 horas 32 minutos, 15 graus a temperatura. 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Abraços pro Sandro, curtindo a nossa programação em Igrejinha, desejando uma boa sexta-feira, um bom final de semana a todos, igualmente, Sandro, toda a audiência da Imperial lá em Igrejinha. O alô do Zé Borges, o Sérgio Sesimbra, Roger, o Gaúcho Medeiros em Butiá, Bruno em Sapiranga, pede corpo e alma, trago já por aqui. Nicolás da Granja Pinheiros, pedindo música do Sax e Companhia Manchester pro Fernando e pra Gabriela, aniversariantes dessa semana, aqui da Contabilidade da Granja. Olha só que bacana, hein? Parabéns ao Fernando e à Gabriela. Felicidades, muita saúde. Trago agora o Sax e Companhia Manchester. Boa tarde, Gabriel, Águeda e Francisco. Hoje, dia 15, dia da família. Desejo a você e aos demais locutores que Deus abençoe a família de vocês hoje e sempre. Abraço a todos. Obrigado igualmente, viu, Águeda? Também nosso amigo Francisco. Tudo de bom. Maria Schneiderville, bom final de semana, Maria. Quem mais? Deixa eu ver aqui. Gostaria de ouvir Vinícius e Wagner, a música Recalculando a Rota. Hoje à noite farão um show no Bar do Gordo em Ivoti. Sextou? Então tá certo, um abraço, Clarini. Clarinei, né? A Clarinei, isso aí, sextou. Na próxima semana os meninos vão estar aqui com a gente, batendo um papo com a audiência da Imperial. Tudo pronto para mais um final de semana repleto de alegrias. Canguçu amanhã, Carlos Barbosa e Barão no domingo, recebendo a 0800. E tá lá no YouTube, né, Vando? Danças do Kerbfest, lançamento ontem às 18 horas no canal do YouTube da Superbanda 0800, Medley 6 do DVD 10 Anos de Alegrias da Superbanda 0800. Então você que ainda não conferiu, corre lá aí no YouTube da Superbanda 0800, já te inscreve e aí ative o sininho para ficar por dentro sempre de todas as novidades. Sexta-feira agradável com Solaço, ligado na melhor programação, nosso amigo Silas em Schroeder, Santa Catarina. Muito boa tarde para você. Vamos lá, 25 para as 3, a tarde é nossa, o som do Sax e Companhia Manchester.
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0: Super Banda 0800 e o Medley 6, Danças do Kerpfest. Antes Corpo e Alma nos Bailão. E ainda o Sax e Companhia Manchester pra gente recordar Doce, Doce Amor. 15 minutos nos separam das três. Abençoada tarde, abençoado final de semana, Sônia Olbermann. Tudo de bom, viu, Sônia? Domingo em festa, das 9 às 11 da manhã. 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Às 11h45, almoço com churrasco, maionese e saladas diversas, ao valor antecipado de R$55, no dia 65. 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Mais novidades da banda alemã mais animada do Brasil. 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E já está no ar o Medley 6, Danças do Kerpfest. O que você está esperando para dar o play e conferir? E confira a agenda desta semana. Sábado, dia 16, evento particular, casamento em Canguçu. Domingo, dia 17, às 14 horas, festa na comunidade Santa Luísa, em Carlos Barbosa. E às 20 horas, Kerp Filó, no Centro Cultural, em Barão. 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

0: Vinícius e Wagner, recalculando a rota. Antes teve Futuristas, o Sabia. 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
0: 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No formulário, o estabelecimento interessado deve informar a razão social, nome fantasia, endereço completo, CNPJ, inscrição estadual, nome e CPF do responsável, telefone, e-mail e também produtos a serem comercializados. A divulgação dos expositores selecionados será feita por WhatsApp. A Praça de Alimentação do Festival Sabores da Colônia 2026 funcionará diariamente de segunda a quinta-feira, das 9 às 18 horas, e de sexta a domingo, das 8 até o término do último show previsto na programação oficial do evento. O Festival Sabores da Colônia de Nova Petrópolis será realizado de 26 de junho a 5 de julho na Rua Coberta do município, com entrada gratuita. O evento é uma realização da Prefeitura de Nova Petrópolis por meio da Secretaria Municipal de Agricultura e Meio Ambiente e da Secretaria Municipal de Turismo e Cultura, em parceria com o Sindicato dos Trabalhadores Agricultores Familiares de Nova Petrópolis e Picada Café. Repórter Sicredi volta em uma hora, fechando mais uma hora do programa Tarde é Nossa. 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

Coral Santa Terezinha e o Hino das Famílias. 15:03, 3:03, 14:07 a temperatura, sensação térmica já em 15:08, tempo nublado aqui em Nova Petrópolis, 82% a umidade relativa do ar. Até às 16 horas, a gente segue com o programa A Tarde é Nossa, num oferecimento de Unimed, Serra Gaúcha, Cuidado, Inovação e Futuro, Scheidt Materiais e Acabamentos, Matriz em Morro Reuter e a filial em Dois Irmãos. 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Abraços pro meu amigo Arcélio, na cidade de Portão. Tudo tranquilo, garoto? Chegando mais um fim de semana, né, tchê? A Loreci de Caxias do Sul pede musical São Francisco. Alô, Vilmar de Portão, no Chimarrão e ligados com a Imperial. Tudo certo, Vilmar? Bom final de semana aí, turma da Doce Encanto. O André aqui de Nova Petrópolis, também desejando uma boa tarde. Vamos juntos, né, André? Recadinho no site, o Hilton Antônio Hanauer de São Pedro da Serra. Está em casa, curtindo a Imperial, gostaria de ouvir Volta ao Mundo com o Colômbia. Valeu, Hilton. Uma boa tarde, já vou separar por aqui, viu, amigo? 3:05.

0: Musical Colômbia, Volta ao Mundo. Antes, a banda típica Guela Seca, João Antônio. E a Doce Encanto, Isso é a Felicidade. 15 horas, 17 minutos.
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4: Tá feito o convite. 15 horas 21 minutos, 14 graus e meio a temperatura. Vamos lá, tem recados da nossa querida audiência. Meu amigo Rock Becker de Bom Princípio, Alas Kurt Rock. Boa tarde, manda um alô pra galera do Gamu. Sextou, valeu, abração aí, Claudete. Toda a turma aí, toda a galera do Gamu. Boa sexta-feira, hein? Meu amigo Alério, mas olha só, deixa um abraço aqui pro Alério, também pro Marcelo, Lucas, pessoal da Metalúrgica AMA, aí de Picada Café, estão trabalhando lá na casa do seu Paulo Bock. Alô, escuta, Paulo! Mandaram um vídeo aqui pra gente, o Paulo dançando, mas tá dançando sozinho. Me amarra das moço, Paulo. Rufmo de Joana, um dante pilo manomantino, valzão, dan... Toda moeda trilosa, né? Se espicivora, Marquel Baldi. Abraços, bom trabalho aí, turma da Metalúrgica AMA. O Leandro em Caxias do Sul, muito frio aí também, Leandro. Uma boa tarde pra ti, amigo. 5432811510. Participe com a gente, hein? Grupo Calêndula.

0: Imperial, 15 horas 31 minutos. Barbados, in Mainland, Liban. Antes o San Francisco, Morena do Carro Vermelho e o Grupo Calêndula Valsamista.
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1: Horas e 34 minutos, 14 graus e 3 décimos a temperatura. Seguindo por aqui com a Tarde é Nossa, num oferecimento de Unimed Serra Gaúcha, cuidado, inovação e futuro. 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Eu e o Luiz Alberto estaremos por lá amanhã a partir das 9 da manhã. À noite, o Maicon estará no baile premiado na Sociedade em Bananal Feliz, com a animação da banda Bom de Baile e Os Atuais. E domingo, o Samuca estará na 21ª Festa do Porco no Rolete, no ginásio Júlio Redé Decker em Tupandi, com a animação do musical Monte Azul. Família Milk, Carlos e Lourdes, uma boa tarde para vocês, bom final de semana, queridos aí na linha Olinda. Genésio de Sapucaia do Sul, obrigado sempre pela audiência. O Paulo Weschenfelder também desejando uma boa tarde e um bom fim de semana. 23 para as 4.

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0: Ah, o refrão é fácil, né?
1: Banda Champion, mais na cara que barba. Essa é a nova da Banda Champion. Antes teve Oswaldir e Carlos Magrão e o Mocinho Aventureiro. 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
1: O Departamento Nacional de Infraestrutura de Transportes, DENIT, e a Polícia Rodoviária Federal vão bloquear totalmente a BR-470 entre Bento Gonçalves e Veranópolis durante a madrugada deste sábado. A interrupção ocorre no quilômetro 190, nas proximidades da ponte Ernesto Dornelles, entre 23 horas de sexta-feira e as 3 horas da manhã de sábado. Bento Gonçalves e Veranópolis, então, né? Segundo o órgão, o bloqueio é necessário para a operação de um guindaste, que fará o içamento de equipamentos de soldagem utilizados nas obras executadas no trecho. Diferentemente do fechamento noturno habitual, dessa vez não haverá qualquer liberação de passagem durante o período, inclusive para situações emergenciais. Com isso, serviços de saúde, segurança pública e demais atendimentos essenciais deverão utilizar a rota alternativa por Cotiporã. O DENIT orienta os motoristas a programarem os deslocamentos com antecedência e reforça a necessidade de atenção à sinalização e às equipes que atuam na rodovia. Lembrando, então, a partir das 23 horas de hoje até as 3 horas da manhã, bloqueio total da BR-470 entre Bento Gonçalves e Veranópolis. Repórter Sicredi retorna na segunda-feira aqui na programação da Imperial. A Noili Lank de Carazinho, uma música para a Neri Bublitz, isto, que está completando 93 anos hoje, desejando muita saúde, muitos anos de vida, com muita saúde e pedindo uma dos futuristas. Já vou deixar separadinho aqui pro colega Douglas, que tá chegando na sequência, tá bom? Quem mais? A Ilvene, mandando abraços. Ilvene, que está acompanhando a gente lá em Estrela. Obrigado pela sintonia, dona Ilvene. Abençoado final de semana. Darcy de Santa Maria do Herval, música para a esposa Cleci Praibe. Ouvimos vocês sempre. Obrigado, queridos, tudo de bom, hein? Renato Weber, da banda Champion, ouvindo a gente. Olha só que bacana, que satisfação, viu, Renato? Top demais a canção aí da banda Champion, mais na cara que barba, hein? Lançamento é novidade aqui na programação da Imperial. Na sequência, o Douglas está chegando para comandar o fim de tarde Imperial. Eu volto amanhã, diretamente de Santa Maria do Herval. Eu e Luiz Alberto estaremos por lá no Manhã Alegre Imperial, a partir das 9 horas da manhã. 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Tenham todos um abençoado final de semana. Até amanhã.

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Muito boa tarde. Agora 4 horas e 4 minutos, 14 graus e 3 décimos a temperatura. Sexta-feira, 15 de maio, 2026. E após o colega Gabriel, amigo Douglas, chegando hoje para te fazer companhia no fim de tarde da Imperial. 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Começa então por aqui, valendo a tua participação, 5432811510. Você manda o teu recadinho, a tua sugestão musical. Já deixando aqui o um abraço ao Claudir Schneider, da Feliz, que tá na companhia. E por aqui também aquele abração, também o João, que já tá na nossa companhia aqui também. Então vamos nessa, 4 e 5, começando o fim de tarde com Cosmo Express.

0: Muito bem, ouvimos aí Banda 2001 para dizer adeus, La Montanara, dançando em Porto Lucena, e começamos o fim de tarde com Cosmo Express, Tá Faltando Amor.
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0: Maravilha, agora 4h17, 14 graus e 2 décimos a temperatura. Esse é o nosso fim de tarde da Imperial. E a gente segue por aqui, mandando um abraço à nossa audiência. Quem está na companhia? Alexandro, mandando o seu boa tarde. Quem mais por aqui? O Xingu de Harmonia, pedindo Banda Chopão. Vamos trazer aí na sequência. Boa tarde, aqui é Claudeci Costa, na localidade Vila São Bernardo, município de Campo Largo do Piauí. Tá mandando o seu recadinho, deixando o seu boa tarde por aqui também. Valeu, aquele abraço, hein? Boa tarde, Douglas. Manda uma música animada do Flávio Dalcin e Banda Ouro para a Maria, a Luísa e a Isabel de Voti. Adoramos ouvir você. Já foi o nosso vizinho, abraço e a toda a sua família. Valeu, brigadão, Isabel. Um abraço a você também, a toda a família, né? A Dona Maria também. Feliz demais em ter a companhia e audiência de vocês por aqui na Imperial também, nosso fim de tarde. Vamos lá então, 4 e 19, 54-3281-1510. Você participa por aqui também.

0: Muito bem, ouvimos Flávio Dalsing, Banda Ouro, novela das oito, Banda Luar, Dobrado, Capitão Caçula, e começamos com Banda Alegria, Mensagem Pra Mim.
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3: Muito bem, agora 27 minutos faltando para as 5, 14 graus e um décimo a temperatura. 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

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Recadinho por aqui, Ana Silva de Canela, pedindo ainda ontem, chorei de saudades. Valeu, aquele abração, obrigado pela companhia. Vamos trazer aí na sequência. Aqui também o Remy, deixando o seu boa tarde. Ouvimos aí a Banda Alegria anteriormente, né? Mensagem pra mim. Valeu, Remy, aquele abraço. 5432811510, você participa, deixa o teu recadinho por aqui também no Fim de Tarde Imperial. Trazendo agora pra quem pediu, Banda Chopão.

Flor da Serra, Noite de Amor, Milionário e Marciano Ainda, Ontem Chorei de Saudade e Banda Chopão, Kerpina Harmonia.

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3: Muito bem, agora 9, faltando para as 5, 13 graus e 9 décimos a temperatura. Seguindo o nosso fim de tarde imperial, por aqui, mandando a aquele alôzinho especial, a amiga Elizabeth Bolfler está na companhia, deixando o seu boa tarde, pedindo 0800, a nova deles, né? Vamos trazer aí na sequência também por aqui. Boa tarde, meu garoto, tudo certo? Paulo Jungues e família, Dom Diogo Baixo, abraços a todos e especial para a mãe, dona Nilce Jungues. Quem mais por aqui? Deixando o seu recadinho, boa tarde. E deixa eu ver se deixou o nomezinho aqui, o Marcelo. Isto, mandou o seu boa tarde por aqui, também está na nossa companhia. Legal demais. 5432811510, você participa por aqui também. 8 para as 5.

Muito bem, agora um minuto faltando para as 5, finalizando por aqui a primeira hora do nosso fim de tarde imperial, agradecendo o Jeffrey Veículos em Picada Café, compra, vende, troca e financia o carro ou moto dos seus sonhos. 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Seguindo por aqui o nosso fim de tarde, lembrando, a tua participação segue valendo 5432811510. Pontualmente 5 da tarde, 13 graus e 8 décimos a temperatura.

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6: Muito obrigado ao Zé, do blog O Braço de Ouro, pelo boletim semanal do Bolão. Nos dias 16 e 17 de maio, acontecem as eliminatórias estaduais Master Masculino de Bolão Bola 23 de 2026. Organizadas pela Federação de Bolão do Rio Grande do Sul, serão três séries em disputa. A primeira eliminatória vai ocorrer no sábado, dia 16, nas dependências do Clube do Comércio de Montenegro. A segunda eliminatória, que também vai ocorrer no sábado, dia 16, terá lugar na SUSI, na Igrejinha. Já a terceira eliminatória, com realização no domingo, dia 17, vai ocorrer na Associação São Vendelino de São Vendelino. Todas as séries iniciam às 8 horas, onde as equipes posicionadas do primeiro ao quarto lugar disputam o estadual Série Ouro da categoria. As equipes posicionadas do quinto ao nono lugar seguirão para a disputa da Série Prata. 37 equipes de diversas regiões do estado estarão na competição.
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8: Vamos nessa então, 5 e 4 agora, 13 graus e 8 décimos a temperatura, o fim de tarde da Imperial que está no ar. 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Para que segue valendo a tua participação, 5432811510, sim.

Inclusive, quem deixou o seu recadinho por aqui, o Boa Tarde, família Milk, na escuta em Linha Olinda. Valeu, boa tarde aí pra vocês também, obrigado demais pela companhia. Seguimos 5 e 5, trazendo agora o musical Encanto de Feliz.

0: Aí, bandinha do Garrafão, Dobrado Maratá, Os Cometas, Passagem Só de Ida e musical Encanto Alemãs do Nelson Milk.
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0: Muito bem, seguindo o nosso fim de tarde, Imperial, agora 5h20, 13 graus e 8 décimos, a temperatura. E eu vou trazendo mais recadinhos aqui da nossa audiência. Boa tarde, Douglas. Um bom final de tarde para todos nós. E deixando aquele abraço especial, amiga Sônia tá na companhia. Valeu, brigadão, hein? Boa tarde por aqui também. E pedindo para ouvir uma do La Montanara, certo? Trago aí na sequência a Juliana Schneider Collin, tá na companhia também da Imperial. Valeu, brigadão, hein? Cristina Bonde, Tupandis, possível, pedindo para ouvir Os Atuais, a outra. Obrigado, abraços, valeu, Cristina, aquele abraço especial para você também. Em Ivoti, quem está na companhia? Carolina Dalcin. Carol, queridona, pedindo aqui se eu consigo mandar um recado. Claro que sim. Avisa o Anderson que o mel chegou. Então, tá legal. Tá dado recado, né, Carol? Tá dado recado. Ah, isso aí, isso aí. Hoje o Douglas tá por aqui. O Giovanni tá curtindo uma folguinha. Hoje o Douglas tá fazendo companhia aqui na Imperial. Legal demais, hein? E, claro, pedindo aí, se possível, rodar uma do Flávio Dalcinha, do Paizão. A gente traz aí na sequência. Pode deixar, tá bom, Carol? Aquele abraço, hein? Bom finalzão de semana aí pra toda a família. 5h21, vou nessa, seguindo o fim de tarde, trago agora o La Montanara.

0: Banda Havaí Beat, locutor apaixonado, teve também Blue Star, Cacique e La Montanara, daqui pra frente, só pra trás.
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0: 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Seguindo a programação do fim de tarde, abraço por aqui, Everaldo. Estou deixando o seu boa tarde aí de Rondônia, né? E pedindo para mandar um oi. Aí, feliz lembrança, Pinhal Alto, Dois Irmãos e Morro Reuter. Valeu, abração aí a toda a turma sintonizada na nossa programação aqui da Imperial FM no fim de tarde, né? Lá então, 54-3281-1510, você participa por aqui também. Trazendo agora Flávio Dalcin e Banda Ouro.
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0: Os Atuais, A Outra, Cordiona, O Bugio do Rancho e também teve Flávio Dalcin, A Vocês de Coração.
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0: Maravilha, gente. Seguindo o fim de tarde imperial, agora 11 minutos faltando para as 6, 13 graus e 6 décimos a temperatura. Lembrando que daqui a pouquinho temos também o Notícias em Destaque. Por aqui, boa tarde. Gostaria de ouvir uma música e oferecer para a esposa Terezinha, para todos ouvintes, vocês aí da rádio, o Ellison de São Leopoldo, e tá deixando o recadinho. Valina Pretzel em Voti, sempre na companhia e da boa música, né? Da Imperial FM. Quem mais por aqui? Gabriele Link, estudante Santa Maria do Herval, também tá ligadinha na programação da Imperial. Quem está deixando o recado aqui também, boa tarde. Queria mandar um abraço para a turma de Campo Bom, Nova Hartz, Dois Irmãos e Nova Petrópolis. Abraço aí pra turma do serviço, né? Maio, o Grilo, Gela, também avisaram aí que todos os caminhos no fim de semana levam para Kartoffel Fest com Imperial. É maravilha, né? Inclusive é amanhã, né? Amanhã, já o Manhã Alegre Imperial será ao vivo aí da 26ª Kartoffel Fest em Santa Maria do Herval. Está lá por lá o Luiz Alberto e também o colega Gabriel. Legal demais. Pedindo aí música do Brilhação, né?

e ser encharcado. Bacana, então, bacana. Obrigado pela companhia, o Cristiano, quem está deixando o seu recadinho por aqui. Vamos lá, então, 10 minutos, agora faltando para 6, chegando na Nave Som.

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1: Funerária Dois Irmãos informa falecimento. Esposa Iracema de Souza, pais Herta Prass e Alcido Prass em memória, irmãos Edi, Sérgio, Sivaldo, Melita, Jacó, Nelce em memória e em memória Isolde. Os demais parentes e amigos participam do falecimento de Valdir Prass, hoje ocorrido na idade de 68 anos. O corpo será velado na Igreja Evangélica Congregação Emanuel de Gambelo, em Serra Grande, Gramado. A despedida será amanhã, às 10 horas, na própria igreja. Logo após, seguirá para o Cemitério Evangélico Luterano de Gramado. Noticiamos o falecimento de Valdir Prass.
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1: Muito bem, 6 minutos faltando para 6. Chegando agora a notícias em destaque. A Biblioteca Pública Municipal Professora Elza Hofstetter da Silva realizará a Semana Municipal do Brincar, de 25 a 29 de maio, com atividades lúdicas que valorizam o ato de brincar na vida das crianças, resgatando brincadeiras tradicionais como forma de preservação do patrimônio imaterial da sociedade. As ações ocorrem nas dependências da biblioteca, são gratuitas e abertas ao público. O objetivo é promover um espaço de diversão e lazer entre as crianças e adultos. Grupo de apoio ao aleitamento materno de Nova Petrópolis

0: Metrópolis promove curso de manejo e amamentação para profissionais da saúde e da educação. A Secretaria de Saúde e Assistência Social de Nova Petrópolis, por meio do Grupo de Apoio ao Aleitamento Materno, promove um curso de manejo e amamentação nos dias 10 e 11 de junho e 1º e 2 de julho, das 8 às 12 horas e das 13 às 17 horas, no Espaço Sicredi em Nova Petrópolis, localizado na Avenida 15 de Novembro, número 2045, no centro. As inscrições são gratuitas e devem ser realizadas até 29 de maio. A prioridade das vagas será para os profissionais da Secretaria Municipal de Saúde e Assistência Social e da Secretaria Municipal de Educação e Desporto. Havendo disponibilidade de vagas, essas serão ofertadas para profissionais externos conforme ordem de inscrição. Música, amizade e tradição marcam os 18 anos do Elo de Vozes. Celebrar 18 anos é celebrar histórias, encontros, dedicação e muitas vozes unidas por um mesmo propósito: levar emoção através da música. O coro feminino Elo de Vozes de Bom Princípio comemora neste ano sua trajetória construída com carinho, amizade e amor pelo canto coral. Para marcar esta data tão especial, será realizado neste sábado, dia 16 de maio, às 18 horas, um encontro de corais na Igreja Santa Terezinha, reunindo grupos convidados em uma noite de integração, cultura e emoção. No evento, apresentam-se o Coral Municipal de Osório, o Coro Feminino Som e Arte de Passo Fundo, o Coro Masculino de Bom Princípio e as anfitriãs do Elo de Vozes. Notícias em destaque, de volta na próxima segunda-feira.
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0: Tempo bom, temperatura em 13 graus e 6 décimos neste momento em Nova Petrópolis.
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Muito bem, 6:05, agora 13 graus e 6 décimos a temperatura, chegando o Preferência Popular a partir de agora até às 7 aqui na Imperial FM. 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Lembrando, 5432811510, você participa da nossa programação também. Manda o teu recadinho, a tua sugestão musical. Inclusive, chegando por aqui, né? Boa tarde, pedindo música aí com o Guela Seca, para os pais Belmiro e Isolde Lopes Marelli de Fazenda Padre Eterno. Valeu! Obrigado pela companhia, hein? Bom finalzão de tarde aí pra vocês. Trago, claro, na sequência aí uma do Guela Seca. Quem mais está por aqui? Jair Fassbinder também na companhia. Vamos nessa então, começando o Preferência Popular. Para quem pediu, trago Brilha Som.

0: Banda Passarela, Ninguém Segura o Coração. Teve também Guela Seca, Noite Silenciosa e Brilha Som, Travesseiro Encharcado.
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5: Muito bem, 6:20 agora, 13 graus e meio a temperatura. Lembrando também aí das transmissões, onde a Imperial FM estará presente neste sábado, dia 16, Manhã Alegre Imperial, na 26ª Kartoffel Fest em Santa Maria do Herval. Estará por lá o Luiz Alberto, também o Gabriel, amanhã pela manhã, portanto, né? E à noite, no baile premiado, na Sociedade em Bananal Feliz, com a animação da banda Bom de Baile e Os Atuais. 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Aí as transmissões, né, cobertura da Imperial FM, os grandes eventos aí da nossa região. É, quem mais, quem está na companhia, deixa eu ver por aqui, Nesse Degum, Inácio Horror, Arroio Bonito, São José do Hortêncio, boa noite, gratidão infinita, com essa bênção, que são os netos, Alan, Noah, é o bebê, né, bebê porque eu tô vendo aqui que ela mandou foto aqui, coisa mais linda, né, e também o Miguel. E ontem foi dia de se encontrar e brincarem muito. Abraços para a mana Paula, cunhado Antônio e sobrinha Isabelle de Santo Anastácio, São Paulo. Bacana demais. Aí, mas é legal, legal muito. É, obrigado por compartilhar também a foto maravilhosa aí com a gente, hein? Abraço aí. Inês, Inácio, toda a turma em São José do Hortêncio. Vou nessa então, 6h22. Trazendo por aqui a nova dos amigos da banda Champion.

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1: Muito bem, números da loteria, extração das 18h20. Quinto prêmio, 6.409, 6.409. Quarto prêmio, 8.168, 8.168. Terceiro prêmio, 5.111, 5.111. Segundo prêmio, 5.091, 5.091. E o primeiro prêmio, 428, 0.428. Números da loteria, extração das 18h20.
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1: Funerária Fornec e Programa de Assistência Familiar de Salvador do Sul informa falecimento. Esposa Maria Ádiva Schaefer, filhos Nadir, Irani, Laudir, Paulo, Tadeu, Laceu e Leomar. Netos Diego, Elter, Jonas, Delis, Alan e Aline, Jennifer, Silmara e Ana Paula. Bisnetos Pedro, Mackenzie, Manuela e Vicente. E demais familiares e amigos, com pesar, comunicam o falecimento de Armindo Schaefer, ocorrido ontem com a idade de 93 anos. O corpo está sendo velado na capela mortuária de São Pedro da Serra. O sepultamento será amanhã, às 9 horas, com missa na Igreja Matriz de São Pedro da Serra e após para o cemitério da mesma comunidade. Noticiamos com pesar o falecimento de Armindo Schaefer.
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6: Vamos nessa então, 20 minutos faltando para as 7, 13 graus e 6 décimos a temperatura. 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

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Rodrigo Gaiteiro na companhia, deixando o seu boa noite. Família Radisque de Gravataí, desejo um ótimo final de semana a todos os ouvintes. Bacana demais. Boa noite na escuta em Reta Grande, Broxir. Amigo Eduardo Henrique Kochenborger, mas que legal, bacana demais, obrigado, hein? Aquele abraço! Vamos lá então, 18, faltando para as 7, trazendo agora Indústria Musical.

0: Banda Caçula, Kerp Música e Alegria. E também teve Indústria Musical Mentiras na Cama.
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4: Muito bem, 8 minutos agora faltando para 7, 13,5 graus é a temperatura. Seguimos o nosso Preferência Popular por aqui até as 754-3281-1510. É o telefone para você participar também.

Maravilha, 5 minutos agora faltando para as 7, 13 graus e 4 décimos a temperatura. Finalizando o Preferência Popular, agradecendo até aqui Druk Gráfica em Nova Petrópolis, Energias da Natureza, Energia Solar, Instituto Ivoti, Frec Atacado e Varejo e também Cerâmica Caspari. Preferência Popular volta na próxima segunda-feira, né? No FM eu vou ficando por aqui. No FM, inclusive, eu tô de volta no domingo, né? A partir das 8 da manhã. Mas você que nos acompanha aí pela internet, tá sintonizado na Imperial FM na internet, eu sigo te fazendo companhia ainda até as 8, até as 20 horas. E no FM, em seguidinha, chegando a Voz do Brasil. 4 para 7, 13 graus e meia a temperatura. Vamos nessa então, fechando por aqui o Preferência Popular, trazendo banda sempre alegre.

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1: Maravilha, 7:02, seguindo a programação da Imperial FM, você que nos acompanha através da internet, eu sigo te fazendo companhia até as 8 ainda, né? Vamos lá então, trazendo por aqui o recadinho, quem está na companhia. Boa noite, gostaria de pedir música Locutor Apaixonado, Brilhação, com Negão e Banda. Desejar para minha esposa Maria Eduarda Dil. Estamos em Aratiba, na escuta da rádio. Bacana, legal demais. É o Jean? Estou, valeu. Trago aí na sequência, obrigado pela companhia. Quem mais por aqui? Recadinho de áudio. Quem está ligado com a gente?
2: Oi, tio, eu sou o Miguel de Voti. Eu quero a música da piscina do J.R. Me sextou. Tchau, beijo.
1: Mas que maravilha, hein? Davi Miguel sempre ligado na programação da Imperial lá em Votim, né? Com o papai Jean, também a mamãe Andressa e na nossa companhia. Opa, agora chegou foto por aqui também, bacana demais. Tá brincando aí, curtindo sextou, né, Davi Miguel? Abração para toda a família, obrigado demais pela companhia. Já desejando também bom fim de semana para vocês. Trago na sequência a pedida aí do JM.

Maravilha! 7:14 agora, 13 graus e 3 décimos a temperatura. Ouvimos o musical JM na piscina, banda Saxônia, festa da cerveja em Atlante, Ciumeira. Por aqui, claro, segue valendo a tua participação, 5432811510, trazendo agora Brilha Som.

Aí, ouvimos Banda Bom de Baile, o Segurança do Metrô, Garotos de Ouro no Clarear do Dia, Maringá, Racha Bala e Brilha Som, Louco Apaixonado. Agora, 7:28, 13 graus e 2 décimos a temperatura. É, abraço aqui a Ilvene, tá na companhia, valeu, abração Ilvene. Abraço aí pra você também, obrigado aí por estar ligadinha na nossa programação na Imperial, né, através da internet até às 8. Vamos lá então, seguimos e eu sigo, claro, por aqui te fazendo companhia agora às 7:29, trazendo Banda Destaque Nacional.

13 graus e 2 décimos é a temperatura. José Cláudio, Estância Velha, Mãe Elia, Lourdes e a Claudete aí na companhia também. Boa noite, amigo Douglas. Estou de folga hoje da faculdade. Gostaria de recordar aí a música Fim de Semana com Os Atuais, oferecendo para toda a família e os colegas, professores do curso de pedagogia. Ah, é o Vitor Hugo de Charqueadas quem tá deixando o recado. Valeu, aquele abração, hein? Bom demais, né? Um folguinho aí na sexta-feira também, né? Sextou. Vamos lá então, 19 para as 8, trazendo Os Atuais.

Muito bem, agora 12 minutos faltando para as 8, 13 graus e um décimo a temperatura. Lembrando, gente, neste sábado, amanhã, dia 16, o Manhã Alegre Imperial, é ao vivo da 26ª Kartoffel Fest em Santa Maria do Herval. Estará por lá Luiz Alberto e também o Gabriel. E à noite, no baile premiado na sua cidade em Bananal Feliz, com animação da banda Bom de Baile e Os Atuais. Eu vou ficando por aqui. De volta na programação da Imperial no domingo pela manhã, 8 da manhã, certo? Obrigado pelo carinho e pela companhia. Na sequência, a partir das 8, chegando o colega Samuca e o Sextou de novo. Valeu, tchau, tchau!

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2: Alô, gente, vamos lá, 8 e 5, 13 graus, sextou de novo. Sextou de novo, vamos fumar. E vamos lá, né, porque o final de semana promete. A gente tá chegando pra te fazer companhia a partir de agora até a meia-noite. Nosso colega Douglas, amigo Samuca por aqui. E o nosso sextou de novo com muita animação, uma tua participação que é fundamental aqui pro nosso programa, né? Você manda aí teu recadinho através do nosso WhatsApp, pode ser recado de áudio, sim. Manda aí teu áudio, manda curtinho, inclusive, que a gente bota no ar aí, tá bom? Muita música animada pra você começar realmente bem o seu final de semana, viu? Sextou de novo, tá no ar. E é claro, 3281-1510, o nosso WhatsApp disponível pra você. Qual é a boa da noite? Joguinho de carta, janta, enfim. Se reunir com a família, com os amigos, tudo isso tá valendo. E a tua participação, claro, é contando aí o que que se apronta de bom na sexta-feira à noite, tá valendo também. 8 e 6, gente. Abrindo o programa, tem Super Banda Real.

0: Tá aí o San Marino, tá com dor de cotovelo, entre Superbanda Real e o Dobrado Lasca Fogo. Alô, Sapiranga, na companhia, Romilda e Nirceu com a gente, pedindo a nova do Musical União, trago já na sequência por aqui. Alô também pro Fernando em Maratá, pedindo música também. Alô, Fernando, aquele abraço. Tem recadinho de áudio, a gente confere por aqui.
1: Boa noite, Samuca. Alles gut, alles richtig, alles schön. Toca pra nós aí, Amado Batista, Castelo de Sonhos. Valeu!
0: Valeu, abraço pra turma aí, deixa eu ver quem mandou aqui, foi o Wilson, né? Isso, valeu, Wilson. Miller, obrigado aí pela companhia. Vamos que vamos, 8h14, Musical União.

0: Tá aí pra quem pediu, companhia do baile, a loira e a morena, antes Amado Batista e o Castelo de Sonhos, 8h28, agora 13 graus, recadinhos da nossa audiência, vamos lá.
1: Oi, meus amigos da Rádio Imperial, tudo bem com vocês? Quero mandar aí uma música pra minha excelentíssima esposa Jaqueline, uma dos atuais aí, aquelas das antigas boas aí. É, pode ser aquela eu duvido. Quer que achar dessa, né? Manda aí um alô aí pra minha esposa aí, que nós estamos na escuta aí. E Papa Nova Santa Catarina, Cleberson Aurélio.
0: Grande show de bola. Vocês aí. Abraço pros amigos aí. Damião de Cascavel, no Paraná, acompanhando a gente, pede música também aqui na programação. Trago já na sequência, grande Damião, obrigado aí pela audiência. É, deixa eu atualizar também o site, né, a turma que participa por aqui, Celso Potter de Restinga Seca, então ligados conosco também, um grande abraço aí, viu, maravilha, valeu Celso, grande abraço. Vamos seguindo por aqui, tô trazendo mais música, deixa eu ver aqui, tem recado ainda, o pessoal tá digitando, enquanto isso vamos de música, né, daqui a pouquinho já tem mais recadinhos da audiência também, 8h29.

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Imperial 24 para as 9, 13 graus. Turma que havia pedido o grupo Comando Real aqui na nossa programação. Legal, curtiu por aqui, né? Turma que está nos acompanhando e pede música também. Deixa eu mandar um abraço para a turma em Itapiranga, né? Os Tim estão por lá acompanhando a gente. Valeu, turma, abraço, viu? Obrigado pela audiência também. Celso Hanauer pede La Montanara, daqui a pouquinho chegando La Montanara também. Manda um abraço pro Ito, Gustavo, Matias e Paulo de Seberi. Também estão na companhia da gente, pedem os

atuais. Walter Schmidt está nos acompanhando em Santa Maria. Valeu, Walter. Aquele abraço aí. Obrigado, viu? Acompanha a gente aí pela Alexa. Muito bem. Vamos seguindo por aqui. Mais música chegando. Turma havia pedido mais cedo os atuais. Eu duvido. Chega agora. 23 para as 9.

Beleza, banda legal, tô caindo fora, La Montanara, feijão com arroz e os atuais eu duvido. Abraços pro Vitor Hugo Encharqueadas, música pros colegas professores, né, do curso de pedagogia e também a família aí. Valeu, Vitor Hugo, pediu o Leandro Leonardo, a gente recorda agora aí, tá bom? Quem mais? A Lúcia Stephen também pede sal e cantos, já vou separar a roda em seguidinha, agora 13 pras 9.

0: Tá aí, Salve Cantos e a toalha branca aqui na Imperial. Vamos mandar abraço para Karina Kussler e Nova Hartz, também tá com a gente. Tem recadinho de áudio também por aqui.
1: Boa noite, Samuca, Oscar e Venâncio. Tu tem como tocar a música dos Atuais, Eu Voltei. Valeu, obrigado.
0: Beleza, grande abraço aí, já tem mais uma das Atuais. Aliás, tô devendo Atuais que vai rodar agora, com o fim de semana, a gente já rodou uma mais cedo. Vamos espalhando aí os Atuais durante a noite, né? Afinal de contas, são os reis do baile, né? A gente tem que tocar, claro. Vamos lá com o fim de semana para quem pediu. Agora, 5 para as 9.

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2: Vamos lá, gente, 1 para as 9, 13 graus, a gente segue a nossa programação, esse é o nosso sextou de novo para você até a meia-noite, viu? Abraços pro tio Ayrton Drive, primo Ariel Drive, que turma lá no Mato Grosso, estão visitando aí a turma por lá, só faltou o nome de quem tá recebendo a visita aí, né? Mas tá valendo, a turma aí já sabe quem é, né? Então tá valendo. Show de bola, abraço para os amigos lá no estado do Mato Grosso. 9 em ponto, Banda Luar.